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2: Olá você, bom dia, bom dia. Está no ar pelo 87,9, o melhor programa da manhã.
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2: É o Manhã Vale Show nessa manhã gostosa, especialmente pra você até o meio-dia, tocando as melhores músicas. Bom dia pra você que tá em casa, bom dia pra você que tá no trabalho, bom dia pra você que tá ligado, conectado. Um ótimo dia, um dia abençoadíssimo pra você, tá, meu bem? Manda um áudio legal pra gente, manda mensagem, fica à vontade. Ou então me liga, 996-637-889, é o nosso telefone, é o nosso WhatsApp, pra você participar. O Manhã Vale Show está no ar pelo 87,9, tocando só as melhores músicas. Bom dia, bom dia.
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5: Solta aí, vai. JS gravando tudo.

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1: Salvaci Palmas! Padelo mio! Pagia! Obrigado, meu irmãozinho. Deus abençoe você. Muito sucesso, tá?

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1: Alô, Rio, você tá autorizado, hein?
2: Guilherme Benuto.

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0: 8h49, 8h49, bom dia. Vamos falar de astrologia para hoje, terça-feira, 26 de maio do ano de 2026. Olha o que dizem os astros para você para esta terça-feira. Bom dia para o meu amigo Carlos, lá do Campo Grande, da Rádio Web, lá de Campo Grande, tá aqui ao vivo, ao vivaço, visitando os estúdios da Rádio Vale. Seja bem-vindo, viu, meu amigo? Seja bem-vindo aos estúdios da Rádio Vale FM. E deixa eu falar de astrologia para esta terça-feira, para quem é do signo de Áries.
1: E agora, vamos conversar.

0: Conferir as previsões astrológicas para hoje. Áries, de 21 de março a 20 de abril.
1: Ariana, vai com calma, porque se depender do céu, o período da manhã não será nenhuma molezinha. Seu regente Marte encrenca com Plutão e recomenda abrir o olhão com as finanças. Controle os ímpetos e pense duas vezes antes de passar o cartão. As relações em geral também podem ficar à mercê de perrengues e será preciso muito jogo de cintura para não tretar com parentes e amigos. Ainda bem que o clima melhora à tarde, você terá mais diplomacia com quem convive e trabalha. A lua fica com humores alterados e alerta que o romance pode ser palco de atritos. Faça a sua parte e evite provocações para não atrair torta de climão. Na vida dois, estará harmoniosa. A cor do dia é preto.
0: E agora, as previsões para Touro, de 21 de abril a 20 de maio.
1: Oi, Touro! Nesta terça-feira, Marte segue em seu signo, fica pistola com Plutão e alerta que há risco de queimar o filme no serviço. Evite bater de frente com a chefia e pense mil vezes antes de tomar atitudes e decisões precipitadas. Convém fazer a lição de casa para ficar longe dos atritos, buscando apoio no seu lado paciente ponderado. Por sorte, a tarde será mais benéfica e você saberá como se entender bem com quem convive e trabalha. Vá devagar com a dor e os astros recomendam reforçar o tato e a diplomacia para não atrair tretas e mágoas nos assuntos do coração. Talvez seja necessário aparar as arestas com seu love, mas se cada um ceder um pouco, tudo vai se ajeitar. A cor para hoje é amarelo-ouro.
0: Visões traz para você que é de Gêmeos, de 21 de maio a 20 de junho.
1: Olha, Gêmeos, vários astros se estranham no céu e apontam instabilidade que podem afetar o seu bem-estar e suas finanças. Evite extravagâncias, vá mais devagar no trânsito e vigie os gastos para não se enrolar, tá bom? E olha, relacionamentos, simpatia e descontração são pontos fortes do seu signo, mas hoje você pode precisar de todo o estoque de paciência para não entrar em atrito com quem convive ou trabalha. O cenário fica tenso logo cedo e há risco de tretas e bagaças. Tenha cautela para não confundir os sentimentos nem misturar amizades com paixão. A boa notícia é que a lua muda de humor e deixa o clima bem mais favorável ao longo do dia. A cor para hoje é azul royal.
0: E agora, os astros falam para quem é de Câncer, de 21 de junho a 21 de julho.
1: Bom dia, Câncer. Para o dia de hoje, canceriana, respire e não pira. O cardápio dos astros não está nenhuma maravilha e há risco de enfrentar umas paradas indigestas. Administre as finanças com mais rigor e evite misturar amizades com interesses materiais. Bagacinhas não estão descartadas e convém contar até 100 para não perder a paciência. Plutão aponta conflitos, mas a lua traz boas notícias depois do almoço e promete que a paz deve reinar. E olha, Vênus revela que você pode ficar ressentida com mais facilidade e acabar descontando no love. Pegue mais leve e busque diálogos para preservar a harmonia no romance. Paqueras favorecidas na parte da tarde. A cor para hoje é branco.

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2: Olha aí o que dizem os astros para você hoje. Hoje, terça-feira, 26 de maio do ano de 2026. Bom dia para você que tá acompanhando o som da melhor. Daqui a pouquinho tem mais horóscopo do dia, né? Daqui a pouquinho eu vou falar mais de astrologia aqui dentro da programação, né? 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

0: 8 horas 58 minutinhos, 11h58. 11 não, 8, viu, Malinha?
1: Que curioso!
0: É 8h58. Manda um alôzão aqui pro Beto. Beto Freire, que tá em Tauá. Beto Freire é seu parente, né? É seu tio, Beto Freire é tio do meu amigo Carlos e reside em Tauá. Muito bem, Beto, um abraço aí do Carlos que tá mandando, toda a equipe aqui da Rádio Vale também. Bom dia, Vilma Lima, gostaria de ouvir a música do Maninho Vaqueiro, Maior Riqueza, para todos que estão na escuta do programa. É a Maria na Serra da Uruburetama. Valeu, Maria, um beijo.

0: 9. Oi, bom dia.
1: Bom dia, Vilma Lima, mulher, tudo bem?
0: Tudo.
1: É a Corrinha aqui da Queimada Grande. Tô na escuta do programa. Vilma, eu gostaria de ouvir a música Na Linha do Tempo com Vitor e Léo. E eu ofereço para todos que estão na escuta deste programa maravilhoso, viu? Um abraço, minha querida.
0: Valeu, Corrinha. Um beijo pra você, minha amiga. Bom dia. Bom dia pra Rosiana no Olho d'Água. Ela quer ouvir Mega da Virada, Léo Magalhães. Se não for com Léo Magalhães, vai ser com o Pablo, eu acredito.
2: Depende, depende de quem tá me perguntando.
0: Não é, Rosiana? Olha, errando a hora aí, rapaz. Agora que vai dar 9 horas, eu já tava dizendo que era 11. Tá hoje.
2: Depende de quem tá me perguntando.
0: É os pensamentos longe. Aconteceu isso com você, Carlos? Você tá num lugar e seu pensamento tá em outro? Acontece, não acontece? Rosiana, um cheiro pra você, minha amiga. Já já eu trago mais horóscopo do dia. Eu vou falar aqui do signo de... Leão, Virgem, Libra e Escorpião.
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0: Hora certa em Parambu, 9 horas, 9 horas e 1 minuto.
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0: 9h17. Vamos falar de astrologia para hoje, que é terça-feira. Continuando falando aqui para quem é do signo de Leão.
1: Atenção, Leão, de 22 de julho a 22 de agosto.
0: Bom dia, Leão. Marte e Plutão abrem o dia em pé de guerra, apontam risco de tretas e desavenças com quem convive e trabalha. Convém batalhar com afinco para vencer obstáculos, rivalidades e não perder a compostura. Para seu alívio, você deve se entender melhor com os outros na parte da tarde. Será preciso uma dose generosa de paciência e desenvoltura para fazer frente aos desafios que estão previstos no período da manhã. Então, controle a impaciência, viu? Controle a impaciência, minha amiga, e também a ansiedade para não afetar o seu bem-estar. Hoje o bicho pode pegar na relação amorosa e o conselho é deixar seu jeito orgulhoso de lado para estabelecer aqui... o clima de paz com seu xodó. À tarde e à noite estarão benéficas para o romance e os contatinhos. A cor do dia é dourado.
1: E agora, as previsões astrológicas para você que é de Virgem, nascido entre 23 de agosto e 22 de setembro.
0: Oi, Virgem, vai com calma na alma e conte até 100 para não zerar a paciência com ninguém. Marte fica pistola com Plutão, alerta que ninguém... que contrariedades e divergências podem deixar os nervos à flor da pele logo cedo. A ordem é se valer da disciplina, organização que herdou do seu signo para não atrasar o serviço nem comprometer os seus ganhos. De manhã, foque nos deveres e compromissos e esqueça os probleminhas pessoais. O dia pode raiar com desafios e não convém cutucar o seu amor com vara curta. Procure ter mais jogo de cintura e adie conversas difíceis para outro momento. O clima estará mais favorável na parte da tarde. A cor do dia é violeta.
1: Os astros falam agora para quem é do signo de Libra, de 23 de setembro a 22 de outubro.
0: Libra, a lua segue em sua companhia. Pena aí que se envolve em aspectos tensos e manda vibes treteiras que podem colocar as relações pessoais e profissionais em maus lençóis. Tudo vai depender do seu modo de agir. Então, minha amiga, faça a sua parte, levante a bandeira da paz. Marte abre o dia todo esquentadinho e briga com Plutão, alertando que será preciso dobrar a prudência e a paciência ao lidar com os interesses financeiros. Evite se arriscar em investimentos e negociações. Nem os assuntos do coração ficam livres de bagaças, mas estarão mais protegidos na parte da tarde. Aí você vai se dar bem, né? Pode se dar bem. Use e abuse do seu charme na pista. A cor do dia é prata.
1: Alô, alô, Escorpião, de 23 de outubro a 21 de novembro.
0: Olha, Escorpião, hoje o bicho pega entre as estrelas e quem não ficar esperto pode pagar o pato. Tensões rondam o convívio com parentes e pessoas próximas, mas se souber levar em banho-maria e tiver mais calma, vai driblar os perrengues, né? E vai melhorar a tarde. Não convém contar muito com a cooperação alheia no período da manhã. Portanto, faça a sua parte, concentre-se em seus interesses e não se envolva tanto em questões que não dependem apenas da sua dedicação e boa vontade, tá, bebê? O dia começa com desafios e convém refletir bastante antes de expor assuntos íntimos. Se tiver mais de discrição, e paciência, você vai superar as vibes instáveis e aí deve se entrosar melhor com seu love. A cor do dia é cinza.

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1: Daqui a pouquinho eu trago as últimas casas zodiacais. Eu falo para quem é de Sagitário, Capricórnio, Aquário e Peixe.
2: A minha vida não
1: é. 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Ó, parou aí de chover, né? Vai dar uma tréguazinha, vai chegando o verão. 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

0: 9h27, vamos de música. Abraçar você que tá ligado na programação. Bom dia pro meu amigo Nidinho.
1: E aí, pessoal da Vale. Meu bom dia.
0: Bom dia.
1: Tô sempre na escuta aqui, viu? É o Nildo, Nildinho aqui da Serra dos Cariais. Tô sempre na escuta, viu? Tanto faz ser o Farias, nem o Claudinho, nem a Vilma. Eu tô sempre ligado na Vale. Toca aí uma música pra mim, por favor. É, pode ser qualquer uma de Zé Ramalho, por favor.
0: Muito bem, Nildinho. Aí, rapaz, tem bom gosto, meu amigo Nildinho. Um abraço pra ele. Bom dia, obrigado pelo carinho, tá, Nildinho? Ó, bom dia, ótima terça-feira, Zé Ramalho. Entre a serpente e a estrela.

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0: 9:48, 9:48, confere a hora aí, está tudo ok, tá tudo certo. E eu vou trazer mais horóscopo do dia, as últimas casas zodiacais.
1: E agora, as previsões astrais para Sagitário, de 22 de novembro a 21 de dezembro.
0: Olha, Sagitário, ouça o recado das estrelas e comece o dia com mais calma na alma. Marte se estressa com Plutão e recomenda cautela dobrada com situações e conversas que podem gerar estresse e nervosismo. Para o seu alívio, a tarde deve ser mais amena e seu bem-estar tende a aumentar. Contratempos, desentendimentos e bagacinhas podem rolar pela manhã e você vai precisar de muita desenvoltura para lidar com quem trabalha. As finanças também vão pedir atenção, né? As finanças vão pedir atenção, então se liga, minha amiga. Vigie seus gastos. Se você está afim de alguém, seja mais paciente e saiba esperar a hora certa. As chances de sucesso serão maiores na parte da tarde. Os contatinhos estarão mais animados e uma declaração pode surpreender você. A cor para hoje é pink.
1: Previsões astrais para você que é de Capricórnio, de 22 de dezembro a 21 de janeiro.
0: Bom dia para quem é de Capricórnio. Olha, Capricórnio, convém se apoiar na prudência do seu signo para ter um dia com zero preocupação, hein, bebê? Há risco de ficar mais mão aberta com dinheiro e gastar sem pensar no amanhã. Mas vai driblar as ameaças astrais se agir com juízo e controlar os ímpetos. Tarde mais positiva. Os assuntos profissionais também podem ser alvos de altos e baixos no mesmo período. Ainda bem que a perseverança é uma das suas maiores qualidades e você deve se dedicar bastante para chegar aonde quer. Não deixe probleminhas pessoais tirarem o seu foco, tá? O clima não fica nenhuma maravilha na parte da manhã, mas depois os assuntos do coração vão receber bons estímulos e a relação com seu love deve ganhar mais estabilidade. A cor do dia é azul esverdeado.
1: Alô, você que é de Aquário. De 21 de janeiro a 19 de fevereiro, os astros falam para você.
0: Bom dia para quem é de Aquário. Aquário, nesta terça-feira, vai com calma. Marte

0: abre o dia em pé de guerra com Plutão, alertando que vibes treteiras vão rondar o seu lar. A dica é controlar a sinceridade para não virar aí sincerídeo, né? A boa notícia é que depois o clima vai melhorar bastante. Probleminhas amorosos e emocionais podem interferir em seu bem-estar e também em seu desempenho no serviço. Foque no que precisa ser feito e invista em seu equilíbrio, mesmo porque sua energia deve subir depois do almoço. Boas novas estão previstas, né? Mas você terá que cultivar a paciência, pois talvez tenha que resolver umas bagacinhas no período da manhã. A sintonia com seu crush ou com love vai dar as cartas na parte aí da tarde, né, minha amiga? Então a tarde vai ser boa pra quase todo mundo. A cor do dia é laranja.
1: E agora, as previsões astrais de hoje para quem é do signo de peixes, de 20 de fevereiro a 20 de março.
0: Bom dia para você que é do signo de peixes. Deixa eu falar aqui para você que é de peixes. Bom dia, peixinhos. Para hoje, olha meu cristal. Hoje nem tudo pode fluir do jeito que você gosta e também espera. Mas se você fizer a sua parte e ficar longe aí de bate-bocas e fofocas, vai reduzir os riscos de tretas. É o mínimo que você vai conseguir. Então, melhore o humor e a comunicação para se entrosar numa boa com todos. O dia ele vai começar um pouco tenso aí, preciso pulso firme ao lidar com os interesses materiais. Então, pense mil vezes antes de fazer compras e negociações, pois aí você pode cair num golpe ou sair no prejuízo. Ainda bem que as finanças estarão mais protegidas depois do almoço. Decepções não estão descartadas logo cedo e não convém se deixar levar pelas aparências. Mas depois o astral vai engrenar e aí os assuntos do coração podem reservar emoções intensas. A sua cor para hoje, para quem é do signo de peixes, é verde.

Bom dia, bom dia! Tá aí o que dizem os astros pra você hoje. Hoje é terça-feira, dia 26 de maio do ano de 2026. O que dizem os astros pra você hoje? Você confere aqui no Manhã Vale Show, o seu programa da manhã. Fica junto até 11h30 pelo 87,9, né? Que delícia!

A gente não sabe como é que tá a lua, mas a lua, ela significa muito na nossa vida, né? Às vezes você não sabe em que posição a lua está. A lua tem quatro fases, né? Como você já sabe. Lua nova, quarto crescente, a lua quando tá cheia, a lua minguante. Então, gente, quando essa fase, a lua está numa fase boa, às vezes, lua nova, ela está posicionada entre a Terra e o Sol, e a sua face fica iluminada, fica voltada para o espaço. A crescente, a lua crescente, ela é a porção iluminada, ela começa a aumentar, formando um semicírculo, né? O seu formato lembra o C da lua crescente. A lua cheia é maravilhoso, né? A Terra fica entre o Sol e a Lua, permitindo que vejamos 100% da sua face iluminada. E a lua minguante, a área iluminada diminui gradativamente, a Terra está apenas um semicírculo iluminado aí do lado oposto. E lembra o desenho da letra D.

Olha, nesse momento, hoje, dia 26, né? A Lua está na fase nova. Ela está na fase nova. É a fase lunar desta terça-feira. Sinaliza que é hora de focar no desenvolvimento de novos projetos. Então, se você tem um projeto guardado, é hora de desenvolver, focar nesse desenvolvimento, né? Para que tudo dê certo. Aí, Vilma Lima, quando é que a lua vai ser cheia? Tem gente que adora a fase da lua cheia, né? Até o dia 31 de maio vai estar na crescente, aí depois vai entrar na fase da lua cheia. 9h57 agora em Parambu, bom dia, bom dia. Pra você que tá ouvindo através do rádio e através também do aplicativo. Você pode nos ouvir através aí do aplicativo RádiosNet. Se não tá sintonizando aí no seu rádio, tá longe, tá distante. Você pode ouvir a gente do outro lado do mundo. Pode sim, pode, Vilma, pode sim. Você pode nos ouvir lá do outro lado do mundo através da internet no aplicativo RádiosNet. Vamos ouvir Léo Magalhães, Carta de Amor.

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0: Faz barulho pro Rei Maqueiro aí, minha Paraí!
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horas 31 minutinhos. A hora certa. Bom dia pro meu amigo Antônio lá na Betânia. Bom dia pro meu amigo Antônio aí da Betânia. A esposa dele, minha amiga Rizoneide. E os dois filhinhos, rapaz, que já deve estar uns rapazes, né, Rosa? É o Caio e o Carlos, né? Caio e Carlos, que é o filho da Rizoneide. E também do meu amigo Antônio, lá da Betânia. 87,9, a rádio número 1 da cidade. 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
1: 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Olhos.

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0: Chama, que bandeirinha gostosa, viu?
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0: Olha aí, sucesso de Panda Gustavo Lima. Panda e Gustavo Lima tocando aqui na Rádio Vale FM 87,9.
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0: 11 horas 29 minutinhos. Mandar um alôzão aqui pra minha amiga Ingrid, minha amiga Indinha, que tá participando aqui do programa. Deixa eu falar aqui com meu amigo Lala da Altamira.
1: Vimo, bom dia a todos os ouvintes ligados no Rádio Show. Vimo, quero sucesso aí de Fernando Pisadinha. Eu não largo ela pra curtir, oferecer com todos os ouvintes ligados no programa. Valeu, Laércio de Altamira.
0: Valeu, Lala. Um abraço aí pra você, tá? Bom dia pra Ingrid.
2: Oi, Vilma, gatinha. Bom dia. Aqui é a Ingrid. Ei, Vilma. Tô com uma música aí bem apaixonada pra mim, gatinha, porque a paixão tá grande, mulher. Tenha um bom dia.
0: Bom dia, minha amiga. Eita, paixão grande, viu? Deu pra sentir só na palavra. Pra encerrar, vou encerrar com a música apaixonada. Especialmente pra minha amiga Ingrid e pra todos os ouvintes aí da Rádio Vale FM. A gente volta amanhã, se Deus quiser. Um beijo, fica com Deus e até lá. Tchau, tchau.

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0: Boa noite, Uberlândia!
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1: Nos teclados tem ele, Carlinhos Popão.

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1: Em Parambu, pontualmente, 12:01.
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2: Boa tarde, são 12 horas agora, mais 5 minutos em Parambu. Já estamos de volta com mais um programa informativo aqui através das ondas da 87,9 FM Vale do Puiú. Hoje é uma terça-feira, dia 26 do mês de maio do ano de 2026. E atenção para as manchetes que logo mais serão transformadas nos principais destaques para o programa que está começando agora. Polícia elucida homicídio contra parambuense no dia de ontem. O filho da vítima é acusado de mandar matar o próprio pai. Após cobranças no programa, Prefeitura Municipal de Parambu manda recuperar vias esburacadas no centro da cidade. Olha, após lançamento de pré-candidaturas de Ciro Gomes e Elbano, novas pesquisas devem mostrar cenário eleitoral aqui do estado do Ceará. Parambu registra a menor temperatura do estado do Ceará. 16,7 graus foi registrado nesta madrugada. Brasil registra 42.590 homicídios aqui no ano de 2025. Só para você ter uma ideia, a cada 16 minutos, uma pessoa é assassinada no Brasil. Para você ter uma ideia, 89,9 assassinatos são registrados por dia no Brasil. Estas e outras, os senhores e as senhoras acompanharão aqui e agora, no seu programa informativo do meio-dia, o Jornal da Vale, que já está no ar.
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2: Muito bem, Claudino Salles e Faria Júnior, até às 13 horas e 30 minutos, levando as informações para os senhores e para as senhoras que sintonizam o nosso canal 87,9, a sua melhor estação de rádio do universo. Aqui comigo no painel digital, a Amaury Noronha, levando áudio de qualidade até o seu rádio receptor. Até às 13h30 as informações estarão acontecendo. Para você que está aí do outro lado acompanhando a nossa programação, seja via rádio ou via aplicativo, o nosso muito obrigado. Faria Júnior, até às 13h30 a gente vai ficar levando a informação. Farias, boa tarde para você. E quais são os destaques em foco para o programa que está começando agora?
3: Boa tarde, Claudino Salles. Boa tarde a todos os ouvintes do Jornal da Vale. Aqui estamos, iremos ficar juntos até as 13h30 e levaremos muitas informações para o nosso público ouvinte. Hoje, uma terça-feira, dia 26 de maio do ano 2026. E muitas são as informações que traremos a partir de agora. Começando com o Jornal O Povo, que traz os seguintes destaques para hoje. Olha, segurança pública. Operação mira núcleo do CV e prende acusados de ataques e a provedores de internet lá no município de Canindé. Fortaleza. Ministério Público pede que Prefeitura de Fortaleza pague 22 milhões por não restaurar prédio. Economia. Ceará registra alta de 5,8% na frota de locadoras e avança em carros elétricos. Tem mais, entrega do Hospital Nossa Senhora da Conceição em Fortaleza é novamente adiada. Economia, Lula publica decreto com subsídio de 0,44 por litro de gasolina. Tem mais destaques do site Ceará Agora para esta terça-feira. Grande Fortaleza, programa Eusébio em Movimento, objetiva o crescimento da cidade e melhoria da mobilização urbana. Olha, prefeito Dr. Júnior, anunciações de mobilidade nos bairros e 25 quilômetros de novas calçadas lá no município de Eusébio. A agricultura familiar recebe reforço com novos investimentos no estado do Ceará. Atenção, olha, a polícia investiga possível assassinato em série após morte de mulheres em cidades turísticas do México. Dinheiro de entes do Master migrou para bancos maiores, informa o Banco Central. No Diário do Nordeste, destaques para hoje. Paciente do IJF com 20 anos recebe primeiro tratamento com polilaminina do SUS no estado do Ceará. Ainda mais, no Diário do Nordeste, na área de segurança, justiça determina cumprimento da sentença que condenou Cabo Sabino por participar de montim de PMs. Tem mais, 14º Seminário de Gestores Públicos, Prefeitos 2026, programação terá temas de impacto para as cidades. Empresário preso por suspeita de racismo em Bahia Fortaleza é solto em audiência de custódia. Segurança, operação cumpre mandados de prisão contra facção suspeita de ataques a provedores no estado do Ceará. E atenção, olha, Cid Gomes comunicou a Elmano que aceita concorrer ao Senado, mas há condições. Daqui a pouco, essa informação. Cidade cearense no sertão dos Inhamuns registra 16,7 graus. Está estampado aqui, Claudinho, nos destaques do Diário do Nordeste. E essa cidade é a nossa cidade, que é o município de Parambu. Ela registrou 16,7 graus de ontem para hoje. Friozinho bom. Quem acorda cedo, assim como eu, deu para perceber que realmente estava frio, né? Olha, ex-deputado cearense Paulo Duarte morre aos 71 anos. Vamos agora os destaques do noticiário local e regional. Dupla é presa por tráfico de drogas em Quiterianópolis após denúncia anônima. E atenção, olha, filho é preso acusado de mandar matar parambuense na região do Cariri. Câmara aprova projeto criando vagas para o concurso de agentes de saúde no vizinho município de Tauá. Parambuense morto quando trabalhava na região do Cariri. Essas e muitas outras informações a partir de agora para os senhores e as senhoras em mais um Jornal da Vale que já está no ar.
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2: Muito bem, já são em Parambu agora 12 horas mais 16 minutos. Aqui na cidade de Parambu é o nosso programa informativo, o Jornal da Vale, levando as informações para os senhores e para as senhoras que sintonizam o nosso canal, conforme o Farias já trouxe aqui. Nós vamos trazer ainda a previsão do tempo até o finalzinho deste mês, né, Faria Júnior? Para a gente complementar aqui. Mas sem perspectiva de chuva, as chuvas elas sumiram, desapareceram, até porque a gente sabe que no mês de maio, quando chove, é raramente, né, Faria Júnior? Então, a temperatura hoje variando de 19 a 30 graus... Tá certo? Neste momento deve estar na casa dos 20 e poucos graus, né? A Mauri vai já ver para mim aqui. A temperatura é variando de 19 a 30 graus, sensação térmica é de 24 graus. No momento agora, 29 graus. A umidade relativa do ar está na casa de 84%. Ventos na faixa de 11 quilômetros horário. Arco-íris sem possibilidade, a fase da lua é crescente, então não temos perspectiva de chuvas para aí, Júnior, mas temos perspectivas de frio. Parambu registrou a madrugada de ontem para hoje a mais gelada do estado do Ceará. Bateu, segundo a Fundação Cearense de Meteorologia e Recursos Hídricos, que é a FUNCEME, 16,7 graus. Ontem, para quem viu o frio, o Faria Júnior, ele no começo da manhã chegou a 18 graus, né? E para essa madrugada, segundo aqui a FUNCEME, nós registramos 16,7 graus. Parece mentira, mas é verdade. A gente tem os nossos filhos, né, Faria Júnior? A gente cuida bem deles. E a gente fica monitorando. Eles dormem num quarto, a gente dorme em outro. E a gente entrava no quarto dos meninos, a gente deixa o ar aí na faixa de 23 graus, Maria Júnior. E quando você entrava no quarto, o quarto estava quente. Parece mentira, mas é verdade. O frio, Maria Júnior, predomina no corredor, tá certo? Nas nossas casas. E o ar-condicionado, ele mantém aquela temperatura que ele está predestinado a manter, tá certo? Então, Faria Júnior, quando você abria a porta do quarto com o ar-condicionado, estava quente, na nossa sensação térmica, porque fora estava mais frio. Isso aconteceu ontem e também aconteceu hoje. Faria Júnior, que loucura do tempo é essa? A gente geralmente tem esses frios a partir do mês de junho, mas agora, no finalzinho do mês de maio, a gente já começa a sentir esse friozinho que é tradicional aqui para o nosso Parambu, principalmente porque estamos bem próximo à Serra da Ibiapaba. Fez um friozinho da madrugada, Faria Júnior? Você tirou de um cochilo, não percebeu nada?
3: Aldino, percebi sim, até porque hoje meu despertador, ele despertou nada mais, nada menos do que 4h20 da manhã.
2: Olha,
3: eu tinha um compromisso hoje e tive que acordar mais cedo do que os dias anteriores. E percebi sim esse frio, esse percurso que eu faço daqui para a região serrana, como todo mundo sabe, dá para perceber que realmente estava muito frio. Aquilo que a gente falava ontem, Claudinho, a tendência é esse frio ele permanecer por mais tempo, né? E a matéria diz o seguinte, está lá no Diário do Nordeste, de bater os queixos, cidade cearense no sertão dos Inhamuns resiste a 16,7 graus. Olha, a cidade de Parambu, no sertão dos Inhamuns, registrou 16,7 graus nas primeiras horas da manhã desta terça-feira, dia 26. Segundo a Fundação Cearense de Meteorologia e Recursos Hídricos, que é a FUNCEME, a temperatura foi a menor registrada ao longo da madrugada e da manhã deste dia. Outros três municípios também tiveram registros abaixo dos 20 graus, segundo a Fundação. As condições meteorológicas indicam que o frio durante a madrugada e o início da manhã, ele deve continuar. Então é aquilo que a gente dizia ontem, Claudinho, tudo indica que o frio ele vai continuar acontecendo. Está aqui, segundo a Fundação Cearense de Meteorologia, esse frio ele vai continuar acontecendo nas madrugadas e nas manhãs. Vamos observar amanhã cedinho, né? ver como é que vai estar a temperatura no dia de amanhã. Até porque Parambu, Claudino, e a cidade de Aiuaba são duas cidades que ficam localizadas aqui na região dos Inhamuns. Elas sempre, todo ano, traz registros, né? De menores temperaturas registradas pela Fundação Cearense de Meteorologia. Para quem não é muito a favor do frio, Claudino, fica difícil acordar 5 da manhã, 6 horas e já levantar. Né?
2: E hoje, Maria Júnior, não sei se aconteceu para a região de Serra, mas a gente tinha aqui quase que uma garoa, né? Ou seja, não era neblina, não era chuva, não era também uma cerração, mas você percebia, Maria Júnior, aquelas pequenas gotículas de água caindo, né, na madrugada.
3: Já para a região serrana, nós não registramos isso, Claudino. O tempo, ele já amanheceu dia limpo.
2: Quente, limpo.
3: Seguida, o solzão já bateu.
2: Mas aqui também estava assim meio que claro, mas a gente percebia. Só para você ter uma ideia, Maria Júnior, ali na igreja matriz, foram trocadas lá as telhas, né, o telhado, e você pode acompanhar de perto. Ali, Paris, onde ficam as bicas, amanhece, olha aqui, olha, o balseiro de água. Por quê? Porque o frio é muito intenso, né? Ele condensa ali na telha e depois essa condensação vai deixando de existir e se transforma em água. Então, a igreja matriz aqui de Parambu, Paris Júnior, nesses dois dias, amanheceram ali como se os ar-condicionados estivessem pingando. Ou seja, frio. Frio mesmo de rachar. Para a gente aqui que está acostumado na temperatura de 25, 32, 35 graus, Maria Júnior, é a mesma coisa, mas está no sul do país, né? E essas temperaturas, elas precisam, tá certo, de muito cuidado, principalmente para essas questões gripais, para as questões respiratórias. Porque o intervalo, por exemplo, deu 16,7 graus, não foi? Foi. Agora, nós estamos com quantos graus? 29. Então, Maria Júnior, vai para 17. Se nós tivéssemos aqui, nós tivéssemos registrado a menor temperatura fosse 19, você teria 10 graus. Então, dá 12 graus de diferença. Ou seja, entre a mínima e a que a gente está vivendo aqui, a oscilação é muito grande, então o nosso organismo sofre, não é, com esse elevado de temperatura num curto espaço de tempo. Aí é menino gripando, é menino espirrando, é menino com problemas asmáticos, adultos e também idosos. Então tem que ter muito cuidado, tem que proteger as crianças, levar. O meu estão indo empacotado para a escola, parece, só com os olhos de fora, para ver se não pega gripe, para ver se não tem problemas. Tá certo? É empacotado mesmo, empacotado, com duas camisas e ainda por cima um capu.
3: E as escolas, Claudino, elas são climatizadas.
2: Exato,
3: né?
2: Exato. Mas mesmo assim, Paris Júnior, quando chega lá dentro da climatização, aí fica aquele ambiente. O problema é quando a criança sai e quando a criança entra. Então é preciso a gente ter bastante cuidado com as crianças, principalmente, porque isso é muito complicado, é um veneno para questões de doenças respiratórias. Então, registrando aqui no Parambuzinho de nós, Parambuzinho de Açúcar, 16,7 graus na madrugada, a menor temperatura de todo o estado do Ceará.
3: É verdade, Claudinho. Então, vamos observar, já que a informação, ela deixa claro que essa possibilidade dessas temperaturas, elas continuarem acontecendo, né? Aqui no município de Parambu, amanhã cedinho, o frio vai chegar novamente, né?
2: Se Deus
3: gente,
2: quiser.
3: Tem gente que gosta do frio, Claudio. Tem gente que não se dá muito bem com o frio, não. Mas
2: eu sou muito friento. Já você é calorento,
3: eu
2: né?
3: Eu sou calorento.
2: A gente fica aqui na briga. Exatamente. Você quer o ar-condicionado em 18 graus, eu quero aqui no mínimo em 23, porque eu sou friento.
3: Eu sou calorento.
2: Exato. E é porque foi criado na Serra da Uruburetama, mas não, a gente pensa que fosse criado no Sul. Mas não. Tudo bem, isso é questão de comportamento do corpo,
3: mas
2: né, Paris?
3: Isso aí não é a justificativa, né, Mauri? A Mauri também foi criado aqui do bairro Beleza para Santa Inês também. Tem...
2: O bairro Beleza é frio, rapaz.
3: Tem a sua temperatura
2: aquela beira
3: realmente
2: de rio, é fria.
3: O Amauri, que é do centro da cidade, disse que dependendo do frio, o friozinho, Claudino, é melhor do que o calor.
2: É.
3: Né? Mas isso varia de pessoas, né?
2: Exato. Claudino? Mas pelo menos quando você está no frio, Faria Júnior, você tem como se agasalhar, veste uma roupa, vai deitar, coloca ali um pano. Agora, para o calor mesmo, Faria Júnior, é banho e ar-condicionado, né?
3: É verdade. Quem pode, usa o ar-condicionado. Quem não pode, vai para o ventilador. E tem ocasião, que o ventilador ele não resolve. Em muitas ocasiões, dependendo da temperatura, do calor.
2: Em setembro mesmo, mas
3: exatamente, vou contar. Exatamente. O ventilador a gente usa porque usa, mas não faz muita diferença. Mas cada um usa a ferramenta que tem, né, Claudinho?
2: Exato.
3: Olha, Claudinho, são 12 horas 26 minutos. Daqui a pouco vamos com as informações, as principais informações do programa desta terça-feira. Inclusive, no plantão policial, a gente vai trazer a informação, Claudinho, com detalhes da morte desse parambuense que ocorreu ontem lá na região do Cariri. Ontem,
2: Farias, você viu a dinâmica?
3: As primeiras informações que chegavam ontem na nossa redação, ainda no decorrer do programa, mas a gente procura trazer sempre, Claudino, informações com coerência e muita responsabilidade, né?
2: É,
3: o rádio tem que ter isso. Responsabilidade antes de levar qualquer informação, você checar direitinho para poder noticiar ela no rádio. E ontem, ainda no decorrer do programa, a gente foi informado desse parambuense teria sido assassinado na região do Cariri.
2: Inclusive, as primeiras informações de muitas cidades,
3: exatamente,
2: né,
3: as primeiras informações que esse fato teria acontecido no Juazeiro do Norte, né? E a gente
2: depois em Mauriti.
3: Exatamente. E a gente deixou para a gente ter a certeza para poder trazer a informação, né? Tivemos todo o dia de ontem para buscar essa informação. No primeiro momento a gente já sabia de quem se tratava, né? Que seria a vítima. Primeira informação que seria um assalto e tinham vitimado a pessoa desse cidadão aqui de Parambu. E a polícia, ela tomou conhecimento, saiu em campo buscando a investigação a respeito desse homicídio, Claudino, que envolveu esse parambuense. E na manhã de hoje, nós fomos informados de que um filho da vítima, ele está preso, segundo a informação, acusado de ter participação no assassinato do próprio pai, né? Então a gente, daqui a pouco, traz com detalhes, infelizmente, essa triste notícia. Cidadão que foi vítima, bastante conhecido aqui no município de Parambu, na cidade de Parambu, ele que sempre teve o empreendimento aqui no centro da cidade, né? Ali na avenida, no Alto Bela Vista, e infelizmente a informação é de que o filho do mesmo, ele foi preso pela polícia, está preso, acusado de ter participação no homicídio do próprio pai. Então daqui a pouco nós vamos direto com as informações da área policial e detalhar essa informação. Mas antes, olha, a festa de Nossa Senhora de Fátima, ela está acontecendo ali na comunidade do Olho d'Água, inclusive hoje, dia 26, é o último dia. Começou dia 23 e hoje a programação é a seguinte. Hoje, terça-feira, é encerramento da festa com Santa Missa, 19 horas. Convidados todos os devotos de Nossa Senhora e região do Salgado. E acontecerá também no financeiro Rifa e Bingo. Desde já, a comunidade do Olho d'Água agradece a participação de todos que estiveram presentes desde o dia 23 até o dia de hoje, que é o encerramento. Tema, com Maria, Mãe de Ternura, acolhemos Jesus em nossas famílias. A comunidade do Olho d'Água agradece a participação de todos. 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São 12 horas 33 minutos, programa Jornal da Vale e as informações para os senhores e as senhoras.
2: Muito bem, a hora certa confirmando, 12h33, é o nosso programa informativo, o Jornal da VAR, levando as informações para os senhores e para as senhoras. Farias, olha, falamos agora há pouco do assassinato desse parambuense, né? Que ontem chocou a sociedade, inclusive há muita gente dizendo, não foi por isso, não foi por aquilo, né, Farias Júnior? E nesse caso aqui, as facções, elas são inocentes, né, Parejo? Pelo menos é o que a gente observa, né? E mesmo assim, o pessoal, não, isso aí é coisa de facção. Tem nada a ver. Para a nossa surpresa, o filho é o acusado de ter matado o próprio pai, ou ter mandado matar. Inclusive, pagou uma certa quantia, segundo a informação, Parejo. 3 mil conto foi o que ele pagou. A polícia já prendeu um dos autores, inclusive a arma e o possível carro utilizado, e está à procura do outro, porque o filho entregou. Tá certo? Ele entregou. Parece relativo a isso, ou seja, o Brasil, o nosso Brasil de açúcar, Faria Júnior, registra nada mais, nada menos uma guerra. É uma guerra. É uma guerra que a turma insiste em não ver, tá certo? Ou pelo menos a imprensa brasileira, que é podre, né, Parejo? Insiste em não relatar. 42.590 homicídios por ano. Por ano. É como se o Parambu, nosso Parambu de Açúcar, ele deixasse de existir com todas as vidas que temos. Parambu tem 32 mil habitantes, Parejo. Tem 32 mil habitantes. Então, é como se o Parambu, todos nós, eu, você, menino, mulher, avô, tataravô, escanchavô, deixasse de existir em um ano. É como se o Parambu, tá certo? É como se o Parambu deixasse de existir. E mais um pouco. E mais um pouco. Mais 10 mil. Por exemplo, Paiuaba tem quantos habitantes? A Niterói tem quantos habitantes? Na faixa disso mesmo, falei, 12, 13 mil habitantes, né? Então é como se o Parambu e um outro pequeno município do Piauí deixasse de existir, Faria Júnior. No ano. Só para tu ter uma ideia do tamanho da bagaceira, do tamanho da bagaceira que é este Brasil. Só para tu ter uma ideia do tamanho da bagaceira, Faria Júnior, que é este Brasil, a cada 16 minutos uma pessoa é assassinada. É muita coisa, Faria Júnior. A cada 16 minutos, então, ao longo do nosso programa, Faria Júnior, que tem aproximadamente uma hora e meia, Faria Júnior, é como se 10 a 12 pessoas, enquanto nós estamos aqui no transcorrer do nosso programa, perdessem as suas vidas. Só para tu ter uma ideia, uma hora são 60 minutos, né? Uma hora não é 60 minutos, Faria Júnior?
3: Isso.
2: É... Uma hora é 60 minutos. Meus meninos lá em casa já sabem, né? Que uma hora é 60 minutos. E um minuto é 60 segundos. É assim, Faria Júnior?
3: Uhum.
2: É assim ou não é? Pronto. Farias, olha. Numa hora, Faria Júnior, morrem cerca de 90 pessoas. 89,9 pessoas. Porque aí existe um ponto para a pessoa... Isso é a questão das mortes. A cada minuto, 16 pessoas são mortas e por hora, 89,9. Ou seja, quase que 90 pessoas deixam de existir em média no Brasil. Menino, é coisa, viu, Paris Júnior? É muita gente morrendo... E hoje, Faria Júnior, tem um pequeno detalhe. Se você cuspir no chão, que coisa feia, né? Mas é isso mesmo. Se você cuspir no chão, Faria Júnior, e esse carro seu bater no pé de alguém, já é motivo para alguém te assassinar. Rapaz, o Brasil tá de um jeito, Faria Júnior, que precisa. Mas e as leis, Claudinho? O problema não são as leis. É a formação das pessoas, Faria Júnior. É a formação das pessoas que está desmantelado. O negócio está desmantelado. Cadê a matéria, Faria Júnior? Cadê a matéria? Vamos trazer a matéria. Nós temos três matérias. E olha só. A cada 100 mortes, Faria Júnior, 70 pessoas são assassinadas à bala. À bala. Aí você vai dizer, não, isso é coisa porque o Bolsonaro encheu o povo de arma. Não, não são armas legais, não. Não. Não são armas legais, não. Não, não é arma do cidadão que ele comprou e pagou e tá lá na sua casa, não. É a arma do crime. É a arma do crime organizado. É a arma ilegal que tá matando as pessoas. Cadê a matéria, Faria Júnior?
3: Claudino, a Atlas da Violência, o Brasil tem menor taxa de homicídios em 11 anos, mas ainda registra 42,6 mil casos. É impressionante, né? O país teve 42.590 homicídios em 2024, o equivalente a 20,1 mortes a cada 100 mil habitantes. Segundo levantamento da IPEA e do Fórum Brasileiro de Segurança Pública, estudo alerta que o número pode ser maior por causa do avanço das mortes violentas sem causa determinada. A informação é que o Brasil ele atingiu em 2024 a menor taxa de homicídio em 11 anos, segundo a Atlas da Violência 2026, produzido pelo Instituto de Pesquisa Econômica Aplicada e pelo Fórum Brasileiro de Segurança Pública e divulgada nesta terça-feira, dia 26. O número absoluto de mortes é de 42.590 homicídios registrados oficialmente no país no ano passado, o equivalente a 20,1 assassinatos a cada 100 mil habitantes. A redução aparece tanto na comparação anual quanto em recortes mais longos da série histórica. Em relação a 2023, a taxa caiu 7,4% em números absolutos. A queda foi de 6,9% no ano anterior. O Brasil havia registrado 45.747 homicídios. Entre os fatores que ajudam a explicar o recuo dos homicídios, segundo os pesquisadores, estão mudanças nas políticas de segurança estaduais e municipais, baseadas em diagnósticos de onde o crime ocorre, alterações nas dinâmicas do crime organizado, com tréguas entre facções em algumas regiões, né? Envelhecimento da população, já que os jovens são o principal perfil das vítimas de homicídio. O Atlas, porém, destaca que a queda deve ser lida com cautela, isso porque cresceram as mortes violentas por causas indeterminadas. Categoria que pode ocultar homicídios não classificados oficialmente. Segundo estimativa dos pesquisadores, o país pode ter registrado 49.673 homicídios em 2024, o que reduziria a queda em relação a 2023 para apenas 0,4%. Os remédios que aparentemente funcionam, ou pelo menos funcionaram em outras cidades do país, que a ciência tal. Olha, isso tem sido feito há alguns anos no Brasil, aqui, acolá, em alguns estados e municípios, é o processo que está tomando cada vez mais o fôlego completa. Nos últimos 5 anos, entre 2019 e 2024, a taxa de homicídios caiu 8,6%, enquanto o número de vítimas recuou 6,4% em 10 anos. A tendência também é de queda. Entre 2014 e 2024, a taxa nacional de homicídios caiu 33,4%, enquanto o total de mortes recuou 29,6%. Segundo o relatório, a redução recente foi ampla, mas homogênea. A violência leal continua concentrada em parte das regiões Norte e Nordeste, enquanto estados do Sul, do Sudeste e Distrito Federal mantêm os menores índices do país. Os estados mais e menos violentos. Em 2024, 18 unidades da federação tiveram taxas de homicídio acima da média nacional, de 20,1 mortes por 100 mil habitantes. As maiores taxas foram registradas nos seguintes estados. Só para você ter uma ideia, olha, no Amapá, 45,7, Bahia, 40,9, Pernambuco, 37,3, Alagoas, 35,9, Ceará, 34,3. Na outra ponta, veja onde foram registrados os menores níveis de violência letal em 2024. São Paulo, 6,6, Santa Catarina, 8,1, Distrito Federal, 10,3, Minas Gerais, 12,8, Rio Grande do Sul, 15,2. Aonde a taxa caiu e onde aumentou em comparação a 2023. A comparação 2024 com 2023 mostra um recorte, não o nível de violência em cada estado, mas a variação da taxa de homicídios de um ano para o outro. Nesse recorte, a melhoria entre 2023 e 2024 foi relativamente disseminada, segundo o Atlas. Entre as taxas estaduais, apenas Maranhão, com alta de 7,6%, e Ceará, com aumento de 5,2%, tiveram um crescimento relevante. São Paulo permaneceu estável. As maiores quedas da taxa de homicídios foram registradas nos seguintes estados: Amapá, 30%, Tocantins, 26,7%, Sergipe, 24%, 21,8, Roraima 22,8 e o no Acre 20,5. Em números absolutos, as maiores reduções ocorreram no Rio de Janeiro, com 772 homicídios a menos, na Bahia, com 555 a menos, no Rio Grande do Sul, com 280 a menos, em Goiás, com 229 a menos, e no Amazonas também, com 229 a menos. Em 10 anos, a taxa nacional de homicídios caiu 33,4%. Então tá aí, Claudino, a matéria ela é extensa, ela é longa, mas dá para a gente ter uma noção aí, né, dessa pesquisa Atlas da Violência, né, falando a respeito do número de homicídios que ocorrem no nosso Brasil. Não tem guerra, Claudino, não tem guerra que compare com a criminalidade, as vítimas do crime, né, que ocorrem no nosso país.
2: É verdade, sim, senhor. O negócio está desmantelado, e não é brincadeira, não. Mandar um alô aqui para o doutor Marcos Torquato, está na sintonia do nosso programa, agradecer a ele pelo carinho da sintonia. Inclusive, doutor Marcos Torquato,

0: os Torquato. De doutor para doutor, mandar um abraço aqui para o doutor Valtesar Coelho Lima, o médico da família parambuense, doutor Valtesar, comunicando que atende no seu consultório ali na rua Joaquim Dorônia, toda quinta-feira a partir das 19 horas, particular ou pela Unimed. Você vai lá e confere, viu? Ele também atende aos sábados pela manhã, tá bom? Você que tem alguma coisa para resolver, ele atende na quinta. Se não der para atender na quinta, você o procura no sábado, ele também atende, beleza? Um abraço aí para o doutor Valdezar Coelho Lima. 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
1: Agora são 12 horas e 50 minutos. Programa Jornal da Vale e as informações do programa de hoje. Olha, operação mira núcleo do CV e prende acusados de ataques a provedores de internet lá no município de Canindé. Isso é uma prática que vem acontecendo com frequência no estado do Ceará. Daqui a pouco vamos com essa informação. Lula publica decreto com subsídio de 0,44 por litro de gasolina. Vamos aqui com essa informação. O valor da subvenção publicada no DOA já havia sido antecipado na semana passada pelo Ministério do Planejamento e Orçamento. Vamos aqui o que diz a matéria. O presidente Luiz Inácio Lula do PT publicou um decreto que estabelece a subvenção de 0,44 por litro de gasolina em meio à alta do preço dos combustíveis causada pela guerra no Oriente Médio. A medida foi apresentada na noite desta segunda, 25, em uma edição extra do Diário Oficial da União. O valor da subvenção já havia sido antecipado na semana passada pelo ministro do Planejamento e Orçamento, Bruno Moretti. Chegamos à conclusão de que 0,44 é hoje o valor por litro mais apropriado para a subvenção e deve ser suficiente para amortecer o choque de preço que tivemos na gasolina, porque foi menor que teve no diesel, afirmou na apresentação do relatório bimestral de receitas e despesas do governo. O limite da subvenção é de 0,89 por litro de gasolina, o equivalente ao total de impostos federais pagos por litro no combustível, PIS, COFINS e CID. O valor do subsídio, portanto, representa cerca da metade dessa cobrança. Também foi anunciado um novo subsídio para o diesel, desta vez de até 0,3515 por litro. A subvenção será paga diretamente aos produtores e importadores de gasolina por meio da Agência Nacional do Petróleo, Gás Natural e Biocombustíveis.

0: 12h53 aqui na cidade de Parambu. Daqui a pouco vamos com as informações da área policial, inclusive dupla presa por tráfico de drogas lá no município de Quiterianópolis. 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Mandar um boa tarde aqui para o Nildinho lá na Serra dos Cariás, ouvindo o nosso programa. Nildinho, um forte abraço, uma boa tarde para você. Muito obrigado aí pela sintonia aqui no Jornal da Vale. 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
1: Muito bem, já são em Parambu agora, 12 horas mais 57 minutos, tá certo? É a hora certa para os senhores e para as senhoras. Bom, ô Farias, a Justiça Eleitoral está nos trazendo aqui um comunicado. Deixa eu me trazer aqui esse comunicado aqui da Justiça Eleitoral, que está fazendo a convocação de uma pessoa. Está fazendo aqui a convocação de uma pessoa, tá certo? Para comparecer lá no cartório eleitoral com urgência. Com urgência, cadê? Deixa eu me trazer aqui. Pronto, tá aqui, Maria Júnior. A notícia tá aqui, a informação. O cartório eleitoral de Parambu pede o comparecimento da senhora Maria Pereira de Souza, residente na Serra das Moças. Ela deve comparecer ao cartório eleitoral munido, ou no caso munida, dos seus documentos pessoais para sanar pendências do seu cadastro até sexta-feira, dia 29. Agradece aqui a Justiça Eleitoral. Então chamamos a atenção aqui dessa senhora para esse comunicado. O cartório eleitoral de Parambu pede o comparecimento da senhora Maria Pereira de Souza, residente ali na Serra das Moças, para comparecer ao cartório eleitoral munida dos seus documentos pessoais para sanar pendências no seu cadastro até sexta-feira, dia 29 de maio. Agradece aqui a Justiça Eleitoral. Bom, já são em Parambu agora, 12:59. Tem notícia chegando por aí, parei da sua tela.
0: Claudino, vamos com mais informações no programa de hoje. Nós já falamos aí da cidade que registrou a menor temperatura no dia de hoje, que foi a nossa cidade de Parambu, né? Inclusive, o Nildinho nos acompanhando lá na Serra dos Cariás e ele confirmando, Claudino, que o frio lá foi daqueles, hein? Não é nem de costume dormir com blusa de frio, calça comprida, mas se obrigou a dormir bem uniformizado, porque o frio lá foi de rachar. Então, um abraço aí para o grande Nildinho. Assim como o Nildinho, acredito que muitas pessoas também que residem na região serrana, aquilo que a gente falava ontem, comparando o passado, hoje não faz frio, né? Mas justifica a forma da gente viver no dia de hoje também a comparação do frio do passado, né? Região serrana sempre aconteceu mesmo aquele frio mais do que na região do sertão. Então tá aí a justificativa, né, Nildinho, de poder dormir todo agasalhado, porque o frio foi também de rachar na madrugada lá na Serra dos Cariás.
1: É verdade, Pari Júnior. E tem uma turma, né? Hoje a turma nem caça mais, né? Alguns ainda caçam.
0: Diminuiu muito.
1: Eu não tô falando de caçada de cachorro, não, que você anda pra danar, né, Pari Júnior? Caçada de espera. Menino, acaba ficar, viu, Pari Júnior? À noite, trepado no olho do mameleiro, Pari Júnior. Esperando por quem não tratou. E um frio desse tamanho, aí dá vontade do caba pegar o beco pra casa, viu, Fábio? O caba só não pega com medo da onça. Eita, Faria Júnior. Já vivi tantas emoções. Mas é assim mesmo. Então tá aí, frio de rachar. Hoje eu não vivo mais essas emoções, né, Faria Júnior? Graças a Deus, estou liberto. Mas, Farias, olha, é do fundo da rede ficar molhado, viu, Faria Júnior? Não é de xixi, não. É de frio mesmo. Então tá aí, Parambu registrando 16,7 graus de temperatura. Não é moleza, não.
0: É muito frio.
1: É muito frio, Xixica.
0: É muito frio. Claudino, vamos para a hora certa. Daqui a pouco a gente volta com mais informações aqui no programa desta terça-feira.
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1: 13:02 em Parambu.
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0: Já são 13 horas agora, mais 19 minutos aqui na cidade de Parambu. É o nosso programa informativo, o Jornal da VAR, levando as informações para os senhores e para as senhoras que sintonizam o nosso canal. Mas após o lançamento das pré-candidaturas de Ciro Gomes e Eumano de Freitas, Paris Júnior, agora o eleitor já está sabendo, olha, o Eumano é pré-candidato, o Ciro é pré-candidato e o Girão também é pré-candidato e os demais que vão concorrer também são pré-candidatos. Acredito, Paris Júnior, que na próxima semana, ou até mesmo nessa semana, Paris Júnior, nós poderemos ter pesquisas eleitorais aqui para o estado do Ceará. Nós tivemos recentemente a Real Time Big Data. Eu não confio muito, Farei Júnior, na Real Time Big Data, não. Eu não, sinceramente, eu não confio muito. Mas eu acredito, Farei Júnior, que outros institutos como o IPEC, Datafolha, também o Paraná Pesquisas, já estão aí com as barbas de molho para trazer levantamentos aqui para o estado do Ceará. Até mesmo a Quest. Quest também dá um rumo danado, né? Dá um rumo danado. E agora, como os candidatos já são conhecidos como pré-candidatos, Maria Júnior, eu acredito que agora já dá para ter uma noção. O eleitor já está sabendo que o Ciro é candidato, o Ciro... Ah, eu não sei se eu sou candidato. Até que agora ele se declarou mesmo, tem mais ponto de correr, né, Maria Júnior? Ah, o Eumano também já se declarou como candidato. Não, é que o candidato é o Camilo. Se o Ciro for, o Camilo é quem vai para a disputa. Camilo não foi. Camilo não foi para a disputa. Ciro é o candidato. Tá certo? Então, logicamente que as candidaturas são a partir das convenções partidárias, né, Maria Júnior? Mas o eleitor já sabe que os candidatos serão aqueles, hoje estão na condição de pré-candidatos e já tem pesquisas, o ponto eletrônico já está me dizendo aqui, para a gente, já tem pesquisas contratadas, tá certo? Já estão sendo inclusive registradas para poder trazer a corrida eleitoral aqui para o estado do Ceará. Qual é a sua aposta, Paris Júnior? Ah, o Ciro vem na frente, o Ciro vem atrás, o Eumano vem na frente, o Eumano vem atrás. Quais são as suas expectativas, Paris Júnior?
1: Claudino, vamos aguardar aí, né, para ver o que vem trazendo as próximas pesquisas. Fica difícil assim para a gente...
0: Antigamente tinha aquele ditado, em barriga de mulher e cabeça de juiz, ninguém sabe o que é que tem dentro, né, Paris?
1: É verdade.
0: Agora, no dia de hoje, a gente já sabe, né?
1: É, vamos aguardar aí para ver o resultado das próximas pesquisas.
0: Se for mulher, dá para ir e o cara lá, com a ultrassonografia, identifica o sexo do bebê. E se for contra o Bolsonaro, a gente já sabe também que a justiça vai condenar, né, Paris Júnior? Então...
1: É mais ou menos por aí.
0: Já dá para saber a história do Brasil.
1: Falando de política estadual, Claudino, agora a gente vai ter um rumo da agora para frente, né? Conforme as pesquisas irão mostrando quem tem Mi na mochila, né? Realmente, com a decisão do Ciro ser candidato ao governo, agora dá para o eleitor tomar uma definição aí em quem realmente vota. Se vai com Eumano de Freitas. Se vai com Eumano ou se vai com Ciro Gomes. Ouvindo algumas pessoas ligadas ao governo, Eumano de Freitas, e a gente vê, né? A gente vê no sorriso dessas pessoas de que as próximas pesquisas poderão vir com Eumano de Freitas com uma vantagem aí no resultado das pesquisas, porque, segundo eles, Claudino, agora está tudo definido.
0: Não tem
1: para onde correr, não tem aquela questão, se o Ciro for, eu voto, se ele não for, eu vou com o PT, se fulano ou cicrano. Então, é mais ou menos por aí, eu acredito que as próximas pesquisas já vai mostrar mais ou menos, né, um rumo das eleições do ano 2026.
0: Quando o Farias fala, né, que conversando com alguns ligados à esquerda, ao PT... Eles acham que o Eumano agora vem na frente porque já foi definido, não tem
1: Exatamente.
0: Mais essa questão de Camilo. Se você vai conversar com os eleitores do Ciro, olha, o Ciro perderia para o Camilo Santana. Agora, sendo eu mano, o Ciro já vem aí disparado. Então, dependendo do eleitor, né, Paria Júnior, da cabeça do eleitor, a tendência dele, logicamente que ele já tem as suas paixões e acha que vai ser assim ou vai ser assado. Como nós não sabemos, vamos aguardar o resultado das pesquisas, né,
1: Paria? Garantimos que a gente vai estar divulgando aqui as pesquisas que virão aí pela frente.
0: Será?
1: Ah,
0: e será,
1: com Paria certeza,
0: Júnior?
1: Né?
0: Acabou aquela bobagem lá? Será
1: parece.
0: Que o fulano queima?
1: É, parece que a turma esqueceu o será, né?
0: Aham.
1: Claudinho,
0: mas
1: por falar...
0: demorou demais,
1: mas pois aquilo. É, por falar em eleição, o Cid Gomes, ele comunicou ao Elmano que aceita concorrer ao Senado, mas há condições, né?
0: Quais são as condições?
1: Era outra, é uma dúvida que a turma teria, se o Cid ia com a candidatura do Ciro, será se Cid não ficaria com o Ciro, coisa do tipo. Então vamos ver aqui o que diz essa matéria. O senador estava resistente a concorrer, o grupo governista planejar antecipar a composição da chapa. O senador Cid Gomes do PSB já sinalizou ao comando do grupo governista do Ceará que aceita disputar a reeleição ao Senado neste ano. Conforme apurou esta coluna, a confirmação depende de algumas condições que já estão sendo tratadas nos bastidores. Em meados de junho, o governismo pretende estar com a chapa majoritária definida antes, portanto, do prazo de convenções partidárias que começa dia 20 de julho. A posição de Cid é considerada estratégica e, de certa forma, um entrave para que as tratativas avancem para os demais líderes e partidos aliados do governo Elmano de Freitas do PT. Até aqui, Cid tem defendido publicamente que não deseja disputar a reeleição. No ano passado, ele apresentou o nome do deputado federal Júnior Mano do PSB para o posto. A conjuntura eleitoral, entretanto, mudou. A entrada de Ciro Gomes do PSDB, irmão de Cid, na disputa teve papel fundamental. Em dezembro do ano passado, esta coluna antecipou que aliados de Cid Gomes já admitiam uma inclinação do senador em aceitar a indicação, algo que se confirma agora. Imposição do cenário. Recentemente apurou esta coluna, Cid tratou do assunto com Elmano. Ele colocou algumas condições, entre elas está respeito a Júnior Mano, correligionário e nome defendido por ele ao cargo. Naturalmente, a indicação do Ferreira Gomes depende de uma desistência do aliado. Isso, entretanto, não deve ser impasse. Sobre o assunto, o comando governista tem tratado com delicadeza, tendo em vista enfática defesa do aliado por Cid. A argumentação é que não se trata de veto a Mano, mas sim de uma conjuntura política que impõe a presença de Cid para fortalecer a chapa majoritária. O peso do irmão adversário. Há um elemento que amplia o peso político de Cid na chapa. Ciro Gomes, seu irmão, é pré-candidato ao governo do estado, pelo PSB. Na posição para o governista, ter Cid na disputa representa um contraponto direto à influência do irmão, sobretudo nas regiões onde os dois têm enraizamento histórico. Cid lidera um expressivo número de prefeitos em municípios do interior em uma eleição que pode ser decidida fora de Fortaleza. Esse ativo também pesa. Junho como prazo, negociações para a composição da chapa majoritária devem ser adiantadas. Conforme antecipou esta coluna, a tendência é que as tratativas com os partidos de base, PSB, PSD e MDB, e republicanos, entre outros, estejam concluídas até os meados de julho. O anúncio dos integrantes da chapa deve ocorrer ainda nesse mês, sem aguardar o prazo das convenções partidárias, como era hábito do grupo governista. O sinal verde CID resolve a principal dúvida dos governistas no Ceará. Resta saber, portanto, as outras condições para ele disputar, além de Júlio Mano. Então tá aí, Claudino, tem muita coisa para acontecer, né? E a turma se articulando para as eleições do ano 2026, que acontecerão agora, dia 4 de outubro.
0: Muito bem, já são em Parambu agora, 13 horas mais 29 minutos, fala aqui de pedir em celular. 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
1: 13 horas 32 minutos. 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
0: Muito bem, Jazão em Parambu agora. Jazão em Parambu agora, 13 horas mais 36 minutos. Olha, já nós vamos para o plantão policial. Porque a revelação bombástica do assassinato daquele cidadão na manhã de ontem, Faria Júnior, trouxe revelações, essas investigações, e o próprio filho, segundo a polícia, mandou matar o pai. Ah, isso é coisa de facção, nada disso. Segundo a polícia, Faria Júnior, eu quero que você observe já um detalhe que eu vou contar aqui, para você também aprender, tá certo? Sobre o nosso português, a nossa literatura. Você sabe, Faria Júnior, como é que chama-se o filho que mata o próprio pai? Faria Júnior, você sabe qual é o nome que se dá ao filho que mata o próprio pai?
1: Não.
0: Não sabe, pronto, eu vou já dizer. Você sabe qual é o nome que se dá ao filho que mata, por exemplo, a própria mãe?
1: Uh-uh.
0: Você sabe qual é o nome do crime, né? Que se dá, por exemplo, quem mata o avô, Faria Júnior?
1: Não.
0: Não, pois pronto, pois tá aqui, olha. Quem mata a própria mãe é um madricida. Viu, Faria Júnior? Isso é para quem mata a própria mãe, né? Fulano é assassino, né? Então, tá aqui, olha. Quem mata a própria mãe é o madricida. Quem mata o pai ou a avós, Maria Júnior, é parricida. Ou seja, ele cometeu um parricídio. Quem mata o filho adulto, Maria Júnior, é um filicida. E quem mata um filho recém-nascido é um infanticida. E a pessoa que pratica a sua própria morte é um suicida. Então, todos esses nomes aqui, Faria Júnior, a gente traz para poder as pessoas entenderem. Por exemplo, tá aqui na capa da matéria, né? Quando se trata dessa questão. O que é que diz aqui? O que é que está aqui a matéria, Paris Júnior? Olha, parricídio, ou seja, parricídio, o que é um parricídio? Filho confessa ter matado ou mandado matar o próprio pai. Então esse filho, ele cometeu um parricídio, ou seja, ele é um parricida, Paris Júnior. Está aqui na matéria. E é bom que a gente aprenda, Faria Júnior, para poder a gente trazer também nas nossas matérias. Quem mata o pai, Faria Júnior, é o quê?
1: Parricida.
0: É um parricida. Isso vale para o pai e também para os avós.
1: Cida, que vem de homicídio.
0: Isso, né? Exatamente, homicida. Quem mata a própria mãe é um marricida. Viu, Faria Júnior? Tem gente que mata a própria mãe. Tem gente que mata a própria mãe. Tá certo? E aí, o pai foi quem matou o filho, Faria Júnior. O pai foi quem matou o filho, né? Então, esse que mata o próprio filho é um filicida. E para quem mata um recém-nascido, né? Aqui e lá aparece um caso, né? Da mãe que ali, depois do parto, mata o próprio filho porque tem aquelas complicações todas mentais, né? Ela é uma infanticida. E para quem tira a própria vida, ele é um suicida. Faria Júnior, essa matéria nós vamos trazer já já, porque tá em tudo quanto é jornal. Televisão, internet, jornais, sites, blogs. Rapaz, será que nós estamos vivendo o fim dos tempos, Faria Júnior? Será que nós já estamos vivendo o fim dos tempos? Porque a gente já ouviu falar disso, né? Na própria Bíblia, Faria Júnior também fala, né? De Caim que matou Abel, né? Eu vou já pesquisar aqui, Faria Júnior, qual é o nome que se dá, se tem algum nome especial para quem assassina o próprio irmão. Eu vou já trazer essa informação no detalhe, vamos pesquisar para trazer essa informação. 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Vamos ao plantão? Vamos às notícias do plantão policial.
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1: Muito bem, agora 13 horas mais 46 minutos. Nós vamos com as informações da área policial do programa de hoje. Olha, a dupla é presa por tráfico de drogas em Quiterianópolis após denúncia anônima. Uma ação do CP Raio resultou na prisão de drogas, dinheiro e na prisão de duas pessoas suspeitas de tráfico de entorpecentes na noite desta segunda, 25, no município de Quiterianópolis. A ocorrência foi registrada por equipes do Raio de Itauá e Parambu após denúncia anônima, informando que dois suspeitos mantinham grande quantidade de drogas em residências localizadas no centro e no bairro Cidade Nova. De acordo com a polícia, as denúncias foram feitas e os denunciados foram identificados como Luide Adrian Soares de Melo, conhecido pelo apelido de Serrote, e Carla Cristina Silva de Oliveira. A primeira diligência aconteceu na residência de Carla, localizada na rua Francisco Gomes Vale, no centro de Quiterianópolis, conforme a narrativa policial. Ao perceber a chegada das equipes, a suspeita fugiu correndo, não sendo capturada naquele primeiro momento. No interior do imóvel, os policiais encontraram poções de drogas expostas na sala, sendo apreendidos 351 gramas de maconha e 10

0: polícia, no quarto de Luíde foram localizados R$621,30 em dinheiro, além de uma balança de precisão, material geralmente utilizado para fracionamento e comercialização de drogas. Durante diligências à residência de Luíde, os policiais avistaram uma mulher com as características de Carla, transitando em uma motocicleta vermelha. Foi iniciada a perseguição, realizada a abordagem após ela parar na casa da irmã, também no centro de Quiterianópolis. Os dois suspeitos, juntamente com o material apreendido, foram conduzidos à delegacia de Tauá, onde foi realizado o procedimento. O caso foi enquadrado no artigo 33 da Lei de Entorpecentes, que trata do tráfico de drogas. Os dois ficaram à disposição da justiça. Na manhã de hoje, foram conduzidos para o núcleo de custódia em Crateús. Com suspeitos também foram apreendidos aparelhos celulares, sendo um Redmi com Carla e um iPhone com Luigi. São 13h49, as informações da área policial. Esse caso que repercutiu muito, não só na nossa região, mas em todo o estado do Ceará, desse parambuense que foi assassinado na manhã de ontem, e todo o desfecho, né, as investigações da polícia, acabou prendendo dois suspeitos e o filho da vítima, como, né, também envolvido no assassinato do próprio pai. Essa informação a gente traz agora.
1: Eu fiquei devendo aqui, Faria Júnior, eu falei aqui de quem mata a mãe, de quem mata o pai, de quem mata o recém-nascido, de quem mata o avô. Vou só relembrar aqui porque eu fiquei devendo quem mata o irmão. E aí, Faria Júnior, tem a diferença do nome de quem mata um irmão do sexo masculino e de quem mata uma irmã, no caso do sexo feminino. Eu disse aqui que quem mata a própria mãe é um matricida, né? Isso serve também, Faria Júnior, para quem mata o próprio pai e avô, que é o parricídio, que é um parricida, né? Quem mata o filho é um filicida. Quem mata um recém-nascido é um infanticida. Quem mata a irmã, ou no caso aqui o irmão, é um fratricida, e quem mata a própria irmã é um sorricida. Viu, Faria Júnior? E quem tira a própria vida é um suicida. E assim, todos eles vindo da palavra homicídio. Então, Faria Júnior, no caso aqui, né, o filho matou o próprio pai. Então, ele está sendo acusado de um parricídio. Ou seja, ele está sendo acusado, no caso esse rapaz, né, que é do Parambu, de ter matado o seu próprio pai. Então ele cometeu, segundo a polícia, um parricídio, Faria Júnior.
0: Vamos aqui com a informação, Claudino. Olha, filho é preso acusado de mandar matar parambuense na região do Cariri. Nem homicídio, nem latrocínio. O caso do homem assassinado nesta segunda-feira 25 lá em Mauriti é sim um crime de parricídio. Por volta das 11 horas e 30 minutos, o idoso Antônio Lopes de Araújo, de 65 anos, o Antônio da Ana, ele foi morto a tiros na estrada vicinal do sítio São Sebastião, no distrito de Buritizinho. Informações que vendiam produtos de limpeza com o filho e seguiam num carro, o qual foi interceptado na estrada por dois homens encapuzados que estavam num veículo Fiat Strada de cor branca. A dupla ainda anunciou o assalto, recolheu pertences, mas atirou em Antônio Diana, que morreu no local. Logo surgiram informações de que a vítima era testemunha de homicídio no mês passado em Parambu, onde residia. Depois teria sofrido atentado à bala naquele município, quando decidiu vir morar com o filho Francisco Ítalo César de Oliveira, de 45 anos, na casa deste, no conjunto da Cresf, na rua Dona Nazaré Gomes Xavier, bairro Eucaliptos, lá no município de Milagre. A polícia passou a desconfiar

0: que o latrocínio teria sido tramado e passou a promover levantamento e diligências. Por volta das 21 horas, militares do raio foram até a casa de Ítalo conversar com ele em Milagres. Ele terminou confessando aos PMs ter mandado matar o pai, acrescentando sobre um atrito com ele e, para não morrer, mandou matar o genitor, pelo qual serviço pagaria 3 mil após o velório e sepultamento. Disse mais ter combinado com a dupla para levá-lo ao sítio São Sebastião em Mauriti, acertando ainda que seria feita uma simulação de assalto. Após receber voz de prisão na noite de ontem, Ítalo foi com os PMs até a casa do executor José Rômulo de Souza Vasques, de 37 anos, o Dedé de Alcides, em Mauriti, o qual não foi localizado. Posteriormente, seguiram a residência de Cícero Moreira de Souza, de 42 anos, no sítio Marcela, também lá em Mauriti. Em frente ao imóvel estava o veículo Fiat Estrada de cor branca usado no crime, enquanto a espingarda calibre 20 foi encontrada no matagal por trás da casa dele, com uma munição intacta, junto com uma bala clava. Esse também confessou, dizendo ter apenas dirigido o carro, levando Dedé de Alcides para executar. Perante a delegacia, Luciana Costa Vale, na região de Polícia Civil de Brejo Santo, Ítalo e Cícero capturam, aliás, optaram pelo direito de silêncio. Então tá aí, Claudino, depois do ocorrido, a polícia, ela desconfiou pela forma da ação, né, o qual os elementos agiram contra a vida do senhor Antônio e passaram a investigar o caso, né? E o primeiro momento foi interrogar o filho da vítima, o qual estaria com ele no momento.
1: Exatamente.
0: Né? E a partir daí, a polícia tem toda uma forma de trabalhar, tem toda uma forma de abordar, né? Dependendo de cada situação, cada crime. E o segundo a polícia, como deixou bem claro aqui na matéria, o filho do seu Antônio acabou confessando ser o mandante do crime, né? E pagaria, Claudino, a quantia de 3 mil reais pela morte do seu próprio pai. Você já pensou,
1: Claudino? Isso após o seu sepultamento.
0: Exatamente.
1: Será após que ele ia usar o dinheiro da própria vítima para pagar a Maria Júnior?
0: Não se sabe, mas tudo vem a crer pela matéria, né,
1: leva Claudino? A crer que sim.
0: Que sim. Então, lamentavelmente, seu Antônio Diana, ele era um cidadão, Claudino, bastante conhecido aqui no município.
1: Comerciante. Do ramo de bar, exatamente. Bastante conhecido, né?
0: Seu Antônio, ele lembro demais aqui, por muito tempo, ele tinha um quiosquezinho ali com frente ao posto Soares Barreto, no Exato. Centro da cidade, ali bem em frente, aquela murada de propriedade do ex-prefeito Dr. Fran José. Por muito tempo ele negociou, ele trabalhou, né?
1: Com seu empreendimento. Ali onde hoje também é o Hotel Santo Onofre.
0: Exatamente, ele tinha um barzinho também. E por isso ele se tornou um cidadão bastante conhecido. E ontem, Sociedade Parambuense foi pega de surpresa e gerou uma repercussão muito grande por se tratar de uma pessoa bastante conhecida aqui no município de Parambu. Segundo a informação, primeiro momento, né? Algumas pessoas até imaginavam que ele pudesse ter sido assassinado por outros motivos, né? E graças a Deus, né, que a polícia, com seu brilhante trabalho, conseguiu desvendar todo esse fato ocorrido ali na cidade de Mauriti, que fica na região do Cariri. Aí você dizia, Claudino, será que nós estamos vivendo o fim dos tempos? A gente já viu casos semelhantes a esse em anos passados. Mas deixa a gente acreditar que cada dia que passa o ser humano ele está perdendo o amor ao próximo, né?
1: Um dos casos mais emblemáticos, né, foi da Susana Honvistoff, eu acho que o nome é esse, né, Faria Júnior? Ela matou o pai e a mãe.
0: Hoje está em liberdade.
1: Está em liberdade, inclusive usando do dinheiro da herança que ela herdou dos pais, Faria Júnior.
0: Exatamente.
1: É, lamentável essa situação. Então, tá aí, tá certo? Este fato, ele ganha repercussão em toda a mídia do estado do Ceará, porque, tá certo, se imaginava que teria sido um assassinato, né, por outros motivos, aquela coisa toda. Aí, de repente, você fica diante de um parricídio. O filho que mandou matar o próprio pai. E o agravante, Faria Júnior, ele estava junto. Ele estava junto, segundo aqui a notícia, ele estava com o pai, tá certo? Armou toda a emboscada, foi quem levou o pai lá para o local aonde aconteceu o sinistro, né? Aí, meu amigo, eu vou lhe contar. O negócio é complicado, né? Não sei se o seu Antônio tem outros filhos, né? Eu acredito que deva ter. Seu Antônio, que inclusive a gente encontrava ele todas as manhãs. E o parceiro dele, Faria Júnior, era o cunhado, né? Que foi assassinado recentemente ali no Alto Bela Vista, né?
0: Saudoso Lindomar, né?
1: Lindomar, todas as manhãs a gente observava ele com aquele mesmo chapéuzinho que ele tá na foto aí, Faria Júnior. De madrugada ele não tirava da cabeça. Não sei se ele era calvo, Faria Júnior, se ele tinha pouco cabelo, mas ele usava sempre esse mesmo chapéu aí, né? E a gente acompanhava tanto ele como Lindomar fazendo as suas caminhadas matinais ali. E hoje, os dois estão mortos, né, Faria Júnior? Pra tu ver como é a situação. Um assassinato de forma que a polícia ainda não desvendou totalmente, tá certo? Inclusive, o autor daquele crime foi preso pela Polícia Civil, tá certo? Mas ainda não se tem ainda a motivação, o que é que foi, né? E agora, o parceiro dele de caminhada, o Antônio da Ana, também morto. Né? Até se imaginava, será que tem ligação, uma coisa com outra? Mas não, aí, um parricídio, Faria Júnior. Segundo a polícia, foi o que aconteceu, ou seja, o filho mandou matar o próprio pai.
0: A informação, Claudina, é que a família está providenciando, não sei, a gente vai buscar essa informação, do traslado do corpo do senhor Antônio. Com certeza será sepultado aqui no município de Parambu. Nós não temos com precisão essa informação, mas no decorrer da programação, quem sabe... a gente traz a informação sobre o velório e também o sepultamento do mesmo.
1: Seu Antônio, apesar de ter 65 anos, Faria Júnior, como ele tinha um corpo meio que magro, né? Aparentava ter 50, 55 anos no máximo, né? Ou seja, sua forma física o tornava mais novo do que a sua própria idade. Então, lamentamos profundamente, tá certo, esse episódio e notícia em todo o estado do Ceará. Bom,
0: por mas sinal, alguma também, coisa por aí, Claudino, nosso ouvinte.
1: Nosso ouvinte.
0: Era nosso ouvinte.
1: Nosso ouvinte, certo.
0: Por muitas vezes ele chegou para mim e disse, olha, escuta a programação da Vale, a informação, programação musical e tal. E era ouvinte da nossa emissora. A gente lamenta, né? E leva o Sérgio Voto Pesar, a família que passa por esse momento difícil, né, Claudino?
1: É verdade. Bom, vamos concluir o programa, parabenizando a você que hoje está aniversariando.
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1: Pra você que hoje está aniversariando, nosso abraço, que Deus te abençoe, que Deus te proteja, que Deus te proteja do laço do passarinheiro, como diz as Sagradas Escrituras, né? Felicidades mil é o que a gente deseja para você nesse dia especial que é o dia do seu aniversário. Felicidades mil, a gente vai ficando por aqui. Faria Júnior comanda o seu programa da tarde com muita música e muita participação. Um abraço a todos e até lá.
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1: 14 horas, 2 minutos em Parambu.
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0: Vamos que vamos, boa tarde Parambu, boa tarde para você, ligado na Vale, 14 horas, agora 11 minutos, tá no ar o seu programa da tarde, né? Hoje terça-feira, 26 de maio do ano 2026. A partir de agora, muita música, descontração, alegria e entretenimento no seu rádio com Farias Júnior. Que bom, hein? Tarde quente de terça-feira, céu limpo, temperatura, olha, lá em cima. Mas Parambu, segundo a informação, registrou a menor temperatura na madrugada para o amanhecer do dia de hoje. 16,7 graus. Era o friozinho que hoje estava acontecendo pela manhã. Eu pude observar que estava frio mesmo, hein? Então tá aí, mas chega no decorrer do dia, o calor, o tempo firme, a temperatura lá em cima, nesse momento, aqui na cidade de Parambu. 14 horas, 13 minutos, 15 horas, tem meia hora de música. Daqui a pouquinho eu vou estar registrando o seu aniversário. Por isso, se liga na programação, se liga na Vale, porque o programa está apenas começando.
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0: Legal, sou eu com você nessa tarde maravilhosa. O nosso telefone 88996647666. Pede a música que você quiser e eu vou tocar com muito carinho pra você, tá? Começou o programa, mandar boa tarde aqui pra meus manos, Antônio Farias e João Farias, lá na fábrica de doces, curtindo a gente ali na Joana Angélica, também o Thales, boa tarde pro Thales, Thales tá aí com vocês hoje, tá, né? Então um abraço pro Thales, curtindo a programação ali na fábrica de doces, a turma sempre ouvindo o programa e ouvindo a programação, curtindo a melhor na luta, no trabalho e ouvindo sempre a 87,9. Um forte abraço, uma tarde maravilhosa para vocês aí, né? Docinho de coco com leite, doce de leite e a gente manda aquele abraço para vocês aí, agradecendo a sintonia, a audiência aqui no seu rádio. E vamos abrir o programa 96647666, esse é o telefone. Fica à vontade aí para participar, interagir. A tarde é nossa, hein? Esquece os problemas, deixa a tristeza de lado, aumenta o volume do seu rádio e deixa a música acontecer. Tristeza de Jeca, isso, Zezé de Camargo e Luciano. A primeira de hoje, 2h15, boa tarde.

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1: Legal, vamos que vamos. Rádio Mania, agora 14h34. Tocamos aí Luan Pereira, Humberto e Ronaldo, Rafael, Mariana Facundes, Ícaro e Gilmar. Essa música boa na programação da Mais Ouvida. Sucesso Panda e Bruno Marrone. Líbanos para sempre, Amado Batista, É Sempre Assim, Só para Contrariar Depois do Prazer. E Zezé de Camargo e Luciano, Tristeza do Jeca. Sucessos que tocaram aqui na programação da Mais Ouvida. Daqui a pouco vou trazer música. Nildinho tá pedindo sucesso, a gente toca daqui a pouco. Fica ligado, Nildinho, uma ótima tarde para você. Muito obrigado pela sintonia. Aguarda o frio aí só na madrugada, viu, Nildinho? Porque agora tá muito quente. Tá muito calor, né? Então, logo mais na madrugada de amanhã, para amanhecer o dia, com certeza vai ter frio mais uma vez, né? 88996647666, liga, participa, pede a música que você quiser. 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

14 mais 36. Quanto isso, quero mandar boa tarde para Bela Rosa e família, lá no São João, interior da cidade. Galera me ouvindo lá, um forte abraço. Boa tarde também aqui para a nossa amiga que está lá na Joana Angélica, a Lúcia. Alô, Lúcia. Abraço para você, Lúcia. Daniela e família lá em Tamboril, também curtindo a 87,9. Vamos já trazer mais sucesso. Raça Negra, já já. Aí pra você ouvir, tá? Galera lá do Doce. João Farias e Antônio Farias. Estão ligadinhos lá, né? Vão curtir Raça Negra. Mestre Filho e Tiago estão me ouvindo. A galera aí da construção. Abraço também aí para o Naldinho Pedreiro. Ele tá lá na capital gaúcha. Tá lá no Rio Grande do Sul, Porto Alegre, né? Curtindo o som da Vale. 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
4: 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Olhos.

0: Feira do Pão, agora 14:56. Quem cantou, Devil Novaes, Fila do Pão, é o nome do sucesso. Tocamos Celso Blues Boy, Sempre Brilhará. Essa daí foi pro Nildinho, ele ama essa música. Tocamos Raça Negra, O Que Eu Faço Sem Você.
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0: Olha, daqui a pouco meia hora de música para você ouvir aqui na onda do rádio. Quanto isso, quem tá com a gente, muita gente participando, interagindo, vou já atender todo mundo na meia hora de sucesso, tá? Vou tocar o sucesso de todo mundo no programa, na super sequência. 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Olha, já já meia hora de música. Daniele tá lá nos Três Irmãos, ela, o esposo, as filhas, sempre ouvindo a gente. Daniel tá em Minas Gerais também ouvindo o programa, né? Que bom. Segue comigo, já já meia hora de sucesso, não sai daí, porque a música não para.

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1: Hora certa em Parambu, 15 horas.
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1: Essa sequência aqui que eu vou fazer agora, arrisco dizer que é uma das mais doídas do Alvivão. Puxa aí, pastor, vai! Jabá nas teclas.

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0: Legal, vamos que vamos. Agora 3h39. Que meia hora de música você curtiu aí, né? Tocamos Valceli Gonçalves, o Sereia, para Luísa Moraes, tá do bairro Beleza, pediu, curtiu, muito obrigado. Ouvimos aí um belo poporri do Murilo Ruffi, Se Não Tiver Coragem, Inevitável, Meu Segredo, Não Imploro Por Amor. Só música boa, né? Manda boa tarde pra Adriana no Riacho do Juazeiro, curtindo o programa. Tocamos Luan Santana, Clone, Calypso, Faço Tudo Por Você, DNA do Gustavo Lima, Fernando Pisadinha, Mulher Manda, Jota Quercy, Só Hoje, Peão de Obra do Amado Batista. Quem curtiu aí, Fernando Pisadinha, foi o Laércio lá de Altamira. Tá ligado, tá curtindo a programação da Mais Ouvida, né, Laércio? Um forte abraço pra você. Noelis Ferreira tá lá no Cid Farias também, tá ouvindo o programa, né, Noelis? Ótimo final de dia pra você, uma boa tarde, muito obrigado pela sintonia aqui no Rádio Mania, o seu programa da tarde. Segue comigo até 4 horas, só música boa aqui no seu rádio, fica ligado, porque a música continua.
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0: Cafezinho.
1: Legal Cidade, agora 3 horas e 58 minutos. Vale FM, programa da tarde. Muito mais você, muito mais música aqui no seu rádio o tempo todo. Marília Mendonça, Se Não Tivesse Ido. Tocamos Matheus e Cauã e Simone Mendes, Meu Silêncio. Leonardo, Vida Nova, Novo Amor. Só sucesso pra você ouvir na programação da mais ouvida do Brasil. Agora 3h58, 2 minutos para as 16 horas e o programa já chegando ao final nessa tarde de terça-feira aqui pela sua 87,9 FM. Parambu, Ceará, para todo o Brasil. Olha, mandar um super abraço, boa tarde lá para o município de Tamboril. Tamboril aqui no estado do Ceará. Quem está comigo na sintonia é o Edemar, lá no supermercado Vitória. É o Super Vitória. E que coisa boa, né? Tá lá curtindo a gente. Edemar, um forte abraço para você. Tamboril fica aqui no estado do Ceará, né? 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Edemar, que é irmão da minha cunhada das Dores, ela que nesse momento também está lá em Tamboril, ao lado dos seus pais, também prestigiando, ouvindo a nossa programação. Inclusive, Edemar, recebi a encomenda, gostei. Agradeço muito, coração, tá bom, meu irmão? 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Aquele abraço lá em Tamboril, no estado do Ceará, coisa boa. Forte abraço. Vou ficando por aqui com o programa de hoje. Grato a Deus, grato a você pelo carinho, a sintonia, a audiência, a paciência de sintonizar e ouvir a nossa simples e fácil comunicação. Amanhã a gente retorna depois do Jornal da Vale, mas você segue ouvindo a Vale. Vem aí, programa Arrochando no Forró, tá bom? Melhor do forró. Gosta de forró? Então permaneça na sintonia, porque já já a gente traz muito forró para você. Até lá. Tchau, tchau.
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1: Pontualmente 16 horas.
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2: Conheci ver das tapioca ainda pequenininho, bichinho da barrigona, rei de lombriga, as pernas vindo na cabeçona. 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

0: Vamos que vamos, 4:04. Boa tarde, meus compadres, minhas comadas, alô, minhas cabritinhas. Eita, menino, tô chegando no só forró a partir de agora até 5:30. Eu daqui, você daí, o melhor forró no seu rádio.
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0: Sou eu, 4:04. Hoje é terça-feira, né? Hoje é 26 de maio. O ano é 2026. Até 5:30. Um forró melhor do que o outro. Tira as cadeiras para um lado, joga os tamboretos para o outro, que nós já estamos lá e o só forró chega para você aqui nas ondas do seu rádio. Tá no trabalho, tá em casa, tá curtindo a gente, tá bom demais. Muito obrigado pela sua audiência, sintonia, tá ligadinho no só forró. Meu muito obrigado. 9664-7666. Esse é o nosso telefone. Você liga, participa, pede o forró que você quiser com muito carinho. Vou atender você a partir de agora. 4:05.

Vamos que vamos, 4:06. O primeiro é com ele, Zé Vaqueiro. Dizem que todo homem é vagabundo. O que você diz? Eu não sou, não. Vamos embora, Zé Vaqueiro.

0: Elias Júnior.
1: Aí você ligado no Só Forró, Forró das Antigas. Aqui a gente toca pra você, você curtiu Gatinha Manhosa. Leilão, eu vou fazer o leilão. 4h25, tocamos Zé Cantor, Pistoleiro do Amor. Show de poeta, deposita amor. Mulher bonita é cara, viu menino? E onde gado de festa volta pra mim, tem o Wesley Safadão e Rei Vaqueiro e Gui Lulinha. Busca-pé, forrozão Arreio de Ouro. Lá no comecinho, o vagabundo do Zé Vaqueiro, Só Forró no seu rádio. Você que tá no roçado, você que saiu mais cedo do roçado, já tá em casa. Você que tá na colheita do feijão, você que já tá aí se organizando pra logo, logo fazer a colheita do milho. Tá no aguardo da fava. É, rapaz, o homem do campo é assim. Não falta o que fazer não, viu? Então, um abraço pro homem do campo, pecuarista. Aí, sempre ligadinho, você que tá aí na lida do gado, né? Tá dando ração gado. Ah, Faria, mas tá no período ainda do inverno, dando ração. Vaca só dá leite se botar pela boca. Se não botar por a boca, não dá leite não, negado. Sabia disso não? Pois é. A vaca dá leite se você botar por a boca dela. Botar o leite por a boca? Não, não é o leite. É a ração específica para poder. Ela dá aquela produção realmente que é, ela costuma dar, né? Às vezes você tem uma vaca que ela dá 5 litros de leite. Se você der aquela raçãozinha adequada, balanceada, ela vai para 7, 8 litros de leite. É assim que funciona, viu, ligado? Tem gente que acha que porque é vaca, dá leite lá. Não, tem que ter todo o manejo direitinho, a ração na hora certa, tem que ter o volumoso, tem que ter a ração para poder ela botar aquele numerado de leite. Mais ou menos por aí. Você pensa que é brincadeira? É não, viu? 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Mandar um abraço lá pra Clínica das Mortes, meu amigo Pedro. Abraço aí pra meu amigo Oésio, Aninha, toda a família, ali na Autopeças Pai e Filho, curtindo o programa. Turma das Oficinas, todo o bairro Beleza me ouvindo. Você que tá aí no centro, bairros Vila Nova, Caximbo e 2. Você que tá curtindo o forrozão também. Aí na região Serrana, alô região Serrana, Serra dos Lopes, muita gente me ouvindo. Deixa eu mandar um abraço para uma grande amiga minha, Dona Nazaré. Alô, Dona Nazaré. É a mãe do Formigão de Ouro, rapaz. Lá na Serra dos Lopes, curtindo a gente, que bom, né? 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Dedé e Lili, no bairro Horácio Alves, com o radinho ligado, né, Dedé? Tá daquele jeito, né, Dedé? Abraço, meu querido, obrigado pela audiência. A RR Mecânico, todo mundo curtindo o forró também, um grande abraço, muito obrigado pela sintonia aqui no Só Forró. Vamos embora, tem forró chegando aqui no seu rádio pra você curtir. O que que eu trago, hein? G Vaqueira de Luxo, escrito nas estrelas, vamos embora, tá rolando.

0: Obrigado, gente!
1: Obrigado, Mari Fernandes!
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Vamos que vamos, agora 4h55. Eita, menino, que o tempo tá limpo, não tá? Sol quente, calor, de madrugada, frio. Bom demais, né? Calcinha amarela, Guilherme Lulinha, Busca Pé, Rio de Ouro, Moicano Alves, Cofrio de Amor, teve também.

Mário Cantor e Caninana, Sabu Vaqueiro, Mano Valt e Mari Fernandes, Fala Mal e Dorme Junto, Frank Aguiar, Morango do Nordeste, G Vaqueiro de Luz. O Rosil aí é Escrito nas Estrelas. Abraçar aqui meu amigo Brito, tá me visitando. Como é que tá, Brito? Tudo em paz? Tudo em ordem, graças a Deus, né? Mandar um abraço aqui pra dona, dona Raimunda, lá na João Viana Raiz. É a mãe do Brito, minha amiga, gente boa. Tirar um tempinho pra ir lá tomar aquele cafezinho mais ela. Saber como é que ela tá. Dar um abraço bem apertado lá na dona Raimunda. Alô, dona Raimunda, um abraço aí na João Viana Raiz, né? Abraço também pro Ronaldo, que é Leno, Neno, lá na Pedro Alves da Costa. 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Lá na Motopeças BR. Turma boa, estão me ouvindo lá. Um forte abraço aí pra essa galera. Sintonizado aqui no Som Forró. 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Lá no Rio de Jucás, pessoal de Pereiros, Arueiras, pessoal também ali do Caná, Jitirana, Lagoa, pessoal do Facundo 2 e 3 curtindo a gente. Alô Gavião, alô Poço Cercado, alô Tonhão, Cristina. Abraço pra vocês aí, tá bom? Muito obrigado pela audiência. Vamos que vamos. Vamos trazer forró Brito. Já já Rio de Ouro aí pro Brito, rapaz.

Isso, 4:58, mandar um abração aqui pro meu amigo Pedro Gonçalves, lá no Pará. Ele também, que é filho da dona Raimunda, teve aqui outro dia, né? Teve aqui um dia desse de férias, veio ver a mamãe, os irmãos. Alô, Pedrão, aí no Pará. É, não, o homem pode, né? Pode, ele pode. Na hora que quiser vir ver a mamãe, ele vem, né? Abraço, Pedrão, abraço pra você aí do Pará, curtindo o São Forró.

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1: Atualmente 17 horas.
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0: 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Forró do Lindão das Tapiocas.
1: Essa daqui é pra você que tá no corre. Acredite que a sua

0: Farias Júnior.
1: Vamos que vamos, agora 5h26. Tô indo embora. Grato a Deus pelo programa de hoje. Laranjinha, Lua Estilizado, do Bani Vaqueiro. A música Não Vou Deixar de Sonhar, né? Tocou pra você também, Pisadinha do Vaqueiro, Volta Bebê, Volta Nenê, Anderson vem da Pisadinha, Romeu teve Tarcísio, Não Era Eu no Bolão, Zanzibar lá no comecinho, mudei de endereço. Foi pra meu amigo Brito, rapaz, ele gosta desse forró do Arreio de Ouro, né? Né, bebê? Ai, bebê. Bebê, amanhã nós tocamos ela de novo, viu, Brito? Nildinho na Serra dos Cariás, ligadinho no Soforró, direto, viu? Abraço, Nildinho. Já tá preparando o baião pro jantar, né, Nildinho? Abraço, muito obrigado. Eu volto amanhã, se Deus quiser. Vem aí, Violas do Meu Brasil. Na sequência, 15 para as 6 tem o Vale Momento Evangélico. E para fechar, eu vou deixar a Alcena. Aquela lambada legal aí do Alto Sena para fechar o forró. Um abraço, que Deus nos abençoe e até amanhã, se ele permitir.
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0: Que privilégio poder mais uma vez compartilhar com você a preciosíssima palavra de Deus e hoje para tratar de um assunto tão importante, tão necessário para a sua vida, para a sua família. Hoje eu quero conversar com você sobre o padrão divino para os filhos. Quero basear esta mensagem em Efésios capítulo 6, versos de 1 a 3. Vamos ouvir a leitura deste texto.
1: Filhos, obedecei a vossos pais no Senhor, pois isso é justo. Honra teu pai e a tua mãe, para que te vá bem e sejas de longa vida sobre a terra.
0: Filhos, obedecei a vossos pais no Senhor, porque isto é justo. Esta é uma ordem clara e eloquente de Deus aos filhos. Cabe aos filhos obedecer aos pais. E obedecer aos pais no Senhor. A decadência da sociedade, em grande parte, se deve ao fato dos filhos serem desobedientes aos pais. Essa é a descrição que o apóstolo Paulo faz na sua segunda carta a Timóteo, capítulo 3, quando está acentuando a avassaladora e galopante corrupção da sociedade. Se a estrutura familiar estiver adoecida, se dentro do lar a autoridade dos pais não for observada pelos filhos, esta família fica disfuncional. Esta família entra em rota de colisão com a harmonia, com a paz, com a alegria, com o amor, com a comunhão familiar. Portanto, este é um princípio universal. Em todas as culturas do mundo, desde a antiguidade até hoje, o normal é que os filhos obedeçam aos pais. Isto é bonito, isto é adequado, isto é justo, diz a Bíblia. Então é hora de você, como filho, como filha, parar e perguntar: você tem obedecido aos seus pais? E pais aqui refere-se a pai e mãe. Ambos têm o mesmo papel de autoridade sobre a vida dos filhos. E cabe aos filhos obedecer esses preceitos. Eu sou pastor há 44 anos. Nunca vi, em momento algum do meu ministério, um filho ou uma filha que, sendo desobediente aos pais em quaisquer áreas da vida, tenha sido bem sucedido na vida. Porque insurgir-se contra as autoridades dos pais é insurgir-se contra o próprio Deus, que os instituiu como autoridade sobre os filhos. Resistir aos pais, não obedecendo-os, é conspirar

filho para o estilo de vida contrário aos preceitos divinos, então esses filhos estariam desobrigados de obedecer aos pais. Essa obediência tem um limite, é no Senhor, é para o bem, é para o desenvolvimento deste filho. É algo compatível e consoante com a boa, agradável e perfeita vontade de Deus. Agora no verso de número 2, o apóstolo Paulo dá mais uma instrução. Ele diz assim: honra a teu pai e a tua mãe, que é o primeiro mandamento com promessa. E eu quero lhe dizer que honrar vai além de obedecer. É possível que um filho obedeça aos pais, mas não os honre. Obedeça por legalismo, obedeça por medo de consequências, mas obedece não de todo o coração, obedece não com prazer, mas honrar implica em obediência prazerosa. Honrar significa que o filho respeita de coração pai e mãe. Significa que este filho vai cuidar também no tempo próprio de pai e mãe. Porque pai e mãe cuidou do filho desde o ventre, nos braços, no bolso, no coração, como provedor ou provedores. Mas chegará um tempo em que os pais envelhecem e agora os filhos são adultos. Agora os pais precisam de cuidado e os filhos não devem sonegar cuidado aos pais. Portanto, um filho, uma filha, que tendo seus pais já idosos, desampara-os, despreza-os, deixa-os à míngua ou a passar necessidades, podendo socorrê-los e não os faz, este filho, esta filha, estaria assim não honrando aos pais. O que é bonito é que este é o primeiro mandamento com promessa. Ao mesmo tempo que Deus dá o preceito, dá a norma, ele também dá promessa. E a promessa que Deus oferece aos filhos que obedecem e honram aos pais é que esses filhos terão em primeiro lugar vida longa, vida bem-aventurada, vida feliz. E o que significa isso na prática? Quando um filho obedece pai e mãe e honra pai e mãe, seguindo seus sábios conselhos, esse filho vai evitar lugares perigosos, companhias nocivas, práticas indevidas, circunstâncias que podem ser um laço para a sua vida. Quantos filhos que marcham resolutamente para decisões insensatas, perigosas, porque não ouviram o conselho de pai e mãe? A minha mãe sempre tinha uma máxima e me dizia: quem não escuta conselho, escuta coitado. Quantos filhos que foram para ambientes que os pais não queriam que fossem, se envolveram com amizades perniciosas que os levaram para o abismo, e os pais orientaram, mas não quiseram obedecer. Quantas vidas ceifadas precocemente, porque mergulharam nas drogas, quando os pais alertavam do perigo das drogas. Quantos filhos entraram por caminhos escorregadios e caíram em abismos profundos, porque não ouviram o conselho de pai e mãe. E a vida foi ceifada, e ceifada precocemente. Portanto, obedecer e honrar pai e mãe livra os filhos de consequências danosas na sua vida e no seu futuro. Mas Deus promete mais: além de longevidade,
Deus promete também.

para que te vá bem. Não apenas para que tenhas vida longa sobre a terra, mas para que te vá bem. Ou seja, obedecer e honrar pai e mãe abre um caminho para uma vida feliz, para uma vida próspera, para uma vida bem-aventurada. Não apenas porque esses filhos vão evitar o mal e praticar o bem, mas porque também Deus põe ali a sua bênção, porque é promessa de Deus. Deus honra a sua palavra, Deus vela pela sua palavra em a cumprir, e em todas as promessas de Deus nós temos o sim e nós temos o amém. De tal maneira que o filho que obedece e honra pai e mãe, recebe de Deus a recompensa. A pergunta que eu lhe faço agora é essa: como você tem lidado com os seus pais? Você tem escutado os seus pais? Na área do namoro? Na área das amizades? No lugar que você vai ou deixa de ir? Você tem ouvido o conselho de seus pais? Ou você quer seguir a sua própria cabeça? Ou você joga fora os conselhos recebidos e vai seguir o seu próprio rumo à revelia dos pais e à revelia dos preceitos de Deus? Você quer ser bem-sucedido na vida? Você quer ser feliz na vida? Você quer ser uma pessoa próspera? Você quer ser uma pessoa abençoada e abençoadora? Deus estabelece o primeiro mandamento com promessa: obedecer e honrar pai e mãe. A sua família pode ser melhor, porque o que você vai semear hoje, certamente vai colher amanhã. É por isso que Aurélio Agostinho, já no século V, disse assim: um pai e uma mãe devem começar a educar os seus filhos 20 anos antes deles nascerem. Ou seja, o que você é hoje como filho vai reverberar amanhã, porque amanhã você, filho, terá filhos. E eles vão perguntar: e como é que foi a sua relação com seus pais? Imagine que você foi rebelde, desobediente, e você não servirá então de exemplo para os seus filhos. Quer a bênção de Deus? Siga o padrão divino para os filhos e você será alguém longevo e alguém bem-aventurado na vida. Eu vou orar com você. Ó Deus, eu te peço que tu apliques a tua palavra ao coração de tantos quantos agora nos assistem, para que haja bênção, paz, harmonia e felicidade na família. Assim oramos em nome de Jesus. Amém.

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0: Deus é o nosso refúgio e fortaleza, socorro bem presente nas tribulações. Portanto, não temeremos, ainda que a terra se transtorne e os montes se abalem nos seios dos mares, ainda que as águas tumultuem e espumejem, e na sua fúria os montes se estremeçam. Há um rio cujas correntes alegram a cidade de Deus, o santuário das moradas do Altíssimo.
1: Esse é o Deus que eu amo.
0: Bênção, bênção. Estamos de volta para mais um programa Vale Momento Evangélico. 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
1: Deus

0: programa da Igreja Presbiteriana Central de Parambu, aqui pelas ondas da Rádio Vale FM, que tem a frequência 87,9.
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0: E na apresentação, presbítero Paulo Torquato, e na técnica de som, nosso querido

0: que até aqui nos ajudou o Senhor, e ao Senhor a honra, a glória e o louvor pelos séculos dos séculos. E só Ele é santo, santo, santo.
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0: Eu sei que esse é o momento, que há uma expectativa por parte de tantas pessoas e tantas vidas que verdadeiramente têm sido edificados, agraciados, abençoados através desse programa. Então, nosso pedido a Deus é que Deus em Cristo abençoe as nossas vidas e todos os nossos entes queridos.

queridos, meio e meio às adversidades da vida, os turbilhões de acontecimentos, mas nós podemos dizer que há um lugar de descanso. Vamos ouvir essa canção na voz de Heloísa Rosa.

0: Agora são 18h11, lembrar que logo mais às 19 horas haverá culto de louvor e adoração a Deus, é o culto de oração ali no, na Igreja Presbiteriana Central. Amanhã é que será ali no ponto de pregação da Queimada Grande. Então todos são convidados para hoje, amanhã. Quinta-feira a gente tem na igreja aqui o culto de doutrina. Aí sábado a reunião com os adolescentes e jovens. Domingo, escola bíblica dominical. E domingo à noite o culto dominical vespertino.
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0: Meu abraço, meu boa noite, Pedrinho e Lilar, esse casal. Que Deus abençoe toda a família. Eles que são cadeiras cativa, né? Cadeira cativa do programa Vale Momento Evangélico. Meu abraço, minha querida Lúcia, lá em Guarulhos, São Paulo. Tive o prazer de rever o seu pai hoje, tá bom? Que Deus abençoe todos os familiares. Zionélia, Deus abençoe a sua vida, seu esposo, os filhos, agora a sua nora. Deus abençoe a irmã Neném, graça e paz para minha amada. E não esquecendo também a nossa querida Adilene ali no São Cipriano, a minha querida e amada irmã Felícia, que Deus abençoe sua vida, a vida do Manuel, os demais familiares, a nossa querida irmã Maria, a irmã Núzia, a irmã Antônia, que Deus abençoe maravilhosamente também a nossa querida irmã dos Santos, ela que está sempre também a ouvir o programa.
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0: E o meu abraço, meu boa noite para o nosso querido lá no Campo Grande, é o Carlos Bezerra. Hoje novamente tivemos o prazer de nos rever. Que Deus abençoe a sua vida, também a vida da sua mãe, os demais familiares e todos que residem aí no Campo Grande.
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0: Eu, boa noite, meu querido Geraldo, é o homem que conduz aí, tem a missão de estar próximo aí dos garis, já tem muitos anos com essa responsabilidade, né, seu Geraldo? Deus muito abençoe a sua vida, concedendo-lhe saúde, seja também com todos os garis, os familiares, e que tenhamos, né, uma noite repleta da presença, da paz de Jesus sobre as vossas vidas.
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0: Boa noite, meu querido irmão Fábio, irmãzinha Dilma, estão nesse momento na sintonia, exemplo também da minha querida Bela Rosa, Eliseu lá no São João, a minha querida Tônia aqui na rua Francisco Cota, que Deus abençoe minha querida irmã Corrinha, ela que sempre tem ligado, participado, enviado mensagens, isso alegra também o nosso coração. Meu boa noite, meu querido irmão João, irmã Rita ali do bairro Beleza, a minha querida e amada irmã Maria de Or, na Queimada Grande. Graça e paz para todos vocês. Vamos aqui a participação através de um áudio.
3: Boa noite, irmão Paulo. Boa noite ao Faria Júnior e também a todos os ouvintes do programa Vale Momento Evangélico. Aqui é a irmã Corrinha. Irmão Paulo, eu gostaria de ouvir o louvor de Gerson Rufino, A Resposta de Deus. E ofereço para todos os ouvintes do programa. É muita gente, né? Graças a Deus. E hoje eu não vou citar nomes, tá bom? Mas vai para todos que estão na escuta e que Deus abençoe.
0: Prazer, prazer mais uma vez, irmã Corrinha. Vamos passar logo essa canção do Inário Novo Cântico. Dedico a todos os ouvintes, Abrigo no Temporal. Vamos ouvir essa belíssima.

Aninha, Wesley, a Luana, a preciosinha deste casal, não esquecendo o Alan, e que Deus abençoe todos os familiares do nosso querido Tico ali na Serra dos Lopes, e não esquecendo o seu Assis Alves, que Deus abençoe a ele e toda a sua família. Mais uma vez, lembrar que logo mais às 19 horas teremos culto de oração na Igreja Presbiteriana Central de Parambu.

0: irmãzinha Elvira, graça e paz para a família também ali na Vila Nova. Mandolô, José, o Jones. Graça e paz para Ana Elza, seus familiares no Juazeiro. Nosso querido Tony Mira, Adelina e os demais que fazem esta grande família também ali no Juazeiro. Deus é... A minha querida irmã Corrinha pediu a canção na voz de Gerson Rufino. Qual é o título da canção? A resposta é A Resposta de Deus. Vamos ouvir. Canta Gerson Rufino.
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0: 18h26, meu abraço, meu boa noite, presbítero Antônio Divino Neto, ele, sua amada família. Então aí já se preparando, né, meu irmão, para vir à casa do Senhor. E assim como disse o salmista, um dia nos teus átrios valem mais que mil. Prefiro estar à porta da casa do meu Deus, né, do que a permanecer nas tendas da perversidade. E o salmista também diz: eu amo, Senhor, a habitação da tua casa, o lugar onde a tua glória assiste. Meus queridos, a Bíblia diz: não deixemos, né, de se congregar. Temos que nos congregar, ter o prazer de estar na casa de Deus. A gente sabe que tem aqueles que estão impossibilitados, não podem, mas muitos que podem, negligenciam, não estão nem aí. Meus amados, que lugar tão bom é a casa do nosso Deus, chamada casa de oração.
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0: E lembrar que logo mais às 19 horas teremos culto de oração. Você é nosso convidado. E a exemplo do salmista, você diga: alegrei-me quando me disseram: vamos à casa do Senhor.
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0: E a todos os nossos amados no Alegani, Caraz, Trevo, ali no Sarandi, dedico essa canção. Nós temos uma canção aqui com Raquel Novaes, uma belíssima canção. Vai também para a tia Lídia, tio Ferreira, todos os filhos, né, todos que compõem essa família. Deus muito abençoe toda a família da tia Lídia e do tio Ferreira. Vamos ouvir com Raquel Novaes esta paz.

18h31. Ontem tivemos a graça, a bênção, o privilégio de estar ali na residência do irmão João e da irmã Fátima para uma reunião de oração, estudo bíblico, também de confraternização. E que momento realmente especial. Nosso querido e amado irmão, irmão Elon, ele foi quem trouxe a mensagem, esta mensagem tão preciosa, com base no Salmo 32. O nosso boa noite a todos os nossos queridos e amados que residem no Gavião, aí na pessoa dos nossos amados irmão João, irmã Fátima, e também o irmão Salim, nosso querido que estava ontem conosco naquela reunião. Que Deus abençoe a todos, em nome de Jesus. Um abraço, meu boa noite para minha querida Tereza, ela que reside ali no sítio Farias, a mãe do nosso querido Farias Júnior. Deus abençoe toda a família

Mais uma vez, lembrar os nossos amados aí da Queimada Grande. Amanhã haverá culto de louvor, adoração a Deus, aí no ponto de pregação da Queimada Grande. Você é o nosso convidado para juntos adorarmos e rendermos graças ao Senhor.

Meu abraço, meu boa noite aos amados irmãos ali do Monte Sion, que estão sempre na sintonia também. Nosso querido irmão José Nobre, o Antônio Nobre, seu irmão, e a nossa querida do Carmo, né? Que Deus abençoe a vocês, juntamente com os demais da família. Não esquecendo a Cleonide, Diaco Márcio, que estão nesse momento também a ouvir o programa.

Farias, uma canção também com Gerson Rufino, a canção Acalma, né? Não, Acalma e Descansa. Vamos ouvir essa canção, já a gente traz a reflexão

Parambu, são 18h41, meus queridos e amados. Vamos agora trazer a reflexão nessa noite, com base em 1 João 2,15, em que diz: não ameis o mundo, nem o que neles há. Se alguém ama o mundo, o amor do Pai não está nele. E o título, tema para essa reflexão: o amor que Deus odeia. Meus queridos e amados, Deus, Ele é amor, mas há um amor que Deus odeia: o amor ao mundo e às coisas que há no mundo. Meus queridos e amados, observe o curso desse mundo. Imagine a situação da humanidade, como os povos estão vivendo neste mundo, nesse planeta Terra. Será se Deus está satisfeito com o que está acontecendo? A gente vê a violência prosperando. A gente vê o homem a cada dia agredindo a natureza, o homem a cada dia dando as costas para o Criador. O homem não se satisfaz, né, com o que ele tem. A gente vê o tamanho da corrupção, o tamanho do descaso, né, a falta de amor, é o amor esfriando a cada dia. A gente vê as pessoas se degladiando, odiando umas às outras, é as pessoas na fornicação, as vidas no pecado, no lamaçal do pecado, nas orgias, nas bebedeiras, as pessoas nas drogas, né, na prostituição. Quantos divórcios, quanta falta de comunhão com Deus. Então, o que as pessoas estão vivenciando nesse mundo, as pessoas curtindo seus bel prazer, amando este presente século, isso agrada a Deus? Jamais, jamais. Meus queridos, aqui no mundo não corresponde à obra da criação, nem às pessoas que habitam

o que Deus odeia, nem desejar o que Deus repudia. A gente vê o próprio Satanás, ao tentar Jesus, disse: tudo isso eu te darei se prostrados me adorares, está vendo? Meus queridos, nós temos que a cada dia nos voltar para Deus, amá-lo, se regozijar nele, ter uma vida íntima com ele. Porque, meus queridos, quem ama o mundo, o amor do Pai não está nele. Porque tudo que há no mundo tem o carimbo da cobiça da carne, da cobiça dos olhos e da soberba da vida. Essas coisas não procedem de Deus, mas procedem do mundo. E o que significa essas coisas? Que o ser humano é atraído por aquilo que ele vê. A gente vê a queda ali dos nossos primeiros pais, de Adão e Eva. Imagine o encantamento de Eva, o desejo de Eva. E assim, imagine o que se passa na nossa mente, no nosso coração, na nossa alma, no nosso ser. Meus queridos, nós temos que lutar a cada dia para vencer aquilo que é prazeroso aos nossos olhos, mas que são frutos da carne, coisas que contaminam, coisas em que as pessoas têm se satisfeito, e a Bíblia diz que aqueles que estão na carne não agradam a Deus, mas que nós venhamos viver uma vida no Espírito. Queridos, mais uma vez a gente vê aqui que a queda dos nossos pais no paraíso deu-se por essa razão. Os desejos da carne são inimizade contra Deus e arrastam o ser humano para uma rebelião contra esse Deus vivo e verdadeiro. Os desejos da carne estão em oposição à santidade. Tem muitas pessoas que dizem: não, eu vou pelo meu coração. Meus queridos, o coração é desesperadamente corrupto. Tem muitas pessoas que dizem: não, o que der na teia eu faço. Eu sou dono da minha vida. Quem de nós podemos dizer que somos donos da nossa vida? Deus quiser tirar nossa vida, tira muito. É não abrir e fechar de olhos. É não fechar. Abrir, fechou e tchau, hein? Então, meus amados, a soberba da vida é a mania de grandeza que o ser humano nutre em seu coração, de ser o centro de todas as coisas. Aqueles que amam a si mesmo e o pecado acima de Deus não podem ter em si o amor de Deus. Olha, amar o mundo é uma consumada tolice, pois é amar aquilo que é passageiro e que não vai permanecer. Mas somente aqueles que fazem a vontade de Deus, esses permanecerão para sempre. Somente aqueles que odeiam o que Deus odeia, conhecem o verdadeiro amor. Somente aqueles que amam o que Deus ama, viverão eternamente.

desfrutado, é da comunhão com Deus, é negar a si mesmo, é tomar a cruz de Cristo, é viver aos pés do Salvador, ou é abraçando o que o mundo oferece? Meus queridos e amados, fica esta reflexão. Olha, aquele que quer ser amigo do mundo, ele constitui-se inimigo de Deus. E os que estão na carne não podem agradar a Deus. Venhamos viver no Espírito. E nós, como povo de Deus, produzir frutos de autênticos filhos de Deus, não nos conformando com as

coisas efêmeras desse mundo, coisas passageiras, mas que tem tragado, ceifado a vida de milhares, milhões e bilhões de pessoas. E que eu e você não seja um desses. Que venhamos a amar Deus sobre todas as coisas e ter uma vida em comunhão com o nosso amado Salvador Jesus. Oremos. Ó Deus maravilhoso Pai, este é o momento em que nós elevamos a nossa voz para falar com o Rei dos Reis, Senhor dos Senhores, aquele que domina sobre tudo e sobre todos, aquele que és o mesmo ontem, hoje e será para todo sempre, e que diz através da sua palavra que

segura nas nossas mãos e nos faça andar no caminho em que conduz a vida eterna. Esse caminho apertado é com lutas, é com provas, mas com o Senhor somos mais que vencedores. Abençoai todos os que estão nas escutas desse programa, os lares representados. Sempre lembramos dos órfãos, das viúvas, ó Deus, os presos, das autoridades e, de uma maneira especial, todos aqueles que se encontram enfermos, em nome de Jesus. Amém, amém e graças a Deus. Qual é a canção? A próxima aí? Vamos ouvir?

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